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3: Chama, Debbie Boy.
4: Olha esse solo, olha essa vibe. Ao vivo em Maceió, é o sucesso de Vitinho Imperador. Sol e lua.

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0: machucar o coração, Jorge Xande de Avião.
1: Rimou, hein?
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0: 22 horas.
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1: 22 horas e 13 minutos.

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1: 22 horas e 31 minutos.
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0: 23 horas.
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1: 23 horas e 33 minutos.

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3: Meia-noite.

Boa noite, irmãos e irmãs. Senhor, fica conosco. Já é tarde, já terminou o dia. Obrigado, Senhor, por tudo que conseguimos fazer hoje, pela nossa família, por quem trabalhamos, pelos nossos amigos e amigas que encontramos. Dá gosto, Senhor, trabalhar convosco na construção de uma humanidade mais feliz e de um mundo mais humano e fraterno. No entanto, Senhor, pedimos perdão por aquilo que poderíamos ter feito e não fizemos. Poderíamos ter dado e exigido um pouco mais de nós. Amanhã, porém, teremos uma nova oportunidade. Procuraremos fazer aquilo que estiver dentro de nossas possibilidades. Esperamos encontrar-vos novamente, amanhã, fortalecidos e fortalecidas com a vossa graça, para realizar os propósitos que hoje renovamos na vossa presença. Amém. Pai nosso que estais no céu, santificado seja o vosso nome. Venha a nós o vosso reino, seja feita a vossa vontade, assim na terra como no céu. O pão nosso de cada dia nos dai hoje, perdoai as nossas ofensas, assim como nós perdoamos a quem nos tem ofendido. E não nos deixeis cair em tentação, mas livrai-nos do mal. Amém. Ave Maria, cheia de graça, o Senhor é convosco. Bendita sois vós entre as mulheres, e bendito é o fruto do vosso ventre, Jesus. Santa Maria, Mãe de Deus, rogai por nós, pecadores, agora e na hora de nossa morte. Amém. Glória ao Pai, ao Filho e ao Espírito Santo, como era no princípio, agora e sempre. Amém.

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0: Meia-noite e 20 minutos.
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0: Meia-noite e 39 minutos.
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0: uma hora.
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0: 2 horas e 21 minutos.
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0: 2 horas e 40 minutos.
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0: 3 horas.
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0: 3:20.
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0: 3:40.
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2: Oriente FM. 4 horas.
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2: 4:14.

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1: 4:33.

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1: 4h55.
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Bom dia, irmãos e irmãs. Senhor, dormimos bastante, descansamos e estamos dispostos e dispostas para o dia que agora se inicia. Nós te agradecemos pelo sono repousante que tivemos nesta noite e queremos te dizer que durante o dia inteiro queremos estar na tua presença. Queremos enxergar-te em nossos lugares de trabalho, nas pessoas com quem cruzamos pelas ruas, nos marginalizados que encontramos. Faze que tenhamos para cada um deles e delas uma atitude digna de cristãos que carregamos conosco. Que sejamos pacientes, caridosos e caridosas com as crianças e que aprendamos a corrigir sem humilhar, a amar sem adular e a fazer aquilo que teu Filho Jesus Cristo veio fazer entre nós, viver uma vida inteira de amor no serviço aos irmãos e às irmãs. Que todos e todas tenham um bom dia, um bom trabalho e que o Senhor Jesus permaneça sempre em nossos corações. Glória ao Pai, ao Filho e ao Espírito Santo, como era no princípio, agora e sempre. Amém.

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0: Dia pra você na Oriente, 5:09, Amanhecer Sertanejo, né? Pra você na sintonia, excelente segunda-feira, excelente semana, só modão bom demais, pra você que tá aí sintonizado com a gente na Rede Oriente FM, abraçando os amigos na sintonia, Dona Anísia, os amigos aí na comunidade, Água Boa, sempre com a gente, obrigado pela companhia. Bom dia, Jubileu, alô Medina, alô General Dutra, todos aí na sintonia, obrigado pelo carinho, pela companhia, no Amanhecer Sertanejo, a Dona Carmelita também tá na sintonia, abraçando os amigos em Santa Maria de Itabira, sintonizados com a gente no Amanhecer Sertanejo. Só modão bom demais. Bom dia, bom dia.

0: Só modão bom demais na Oriente. Trio Parada Dura, Avião das Nove. Já já tem mais, não sai daí.
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0: Agora 5:17.
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0: 5h23 agora.
1: Bom dia!
0: Amanhecer sertanejo, só modão pra você na sintonia. Abraçando aqui os amigos participando com a gente. Bom dia, bom dia. Alô, meu amigo Theo do Bidó, tá na sintonia também, ligado no Amanhecer Sertanejo. Bom dia, Theo, fala comigo.
2: Ô Marcos, bom dia, aqui é Theo do Bidó. Manda um modão aí pra nós de Guilherme Silva. Oferecer para Mazinha, Alzinha, Antônio, Deguinha, para Matheus, Luciana. Para todos vocês aí na rádio, meu amigo, uma ótima segunda-feira, um bom trabalho.
0: Valeu, valeu, Theo, um abraço para você, todos os amigos aí na sintonia. Bom dia, Rosa, Rosa Costa, minha amiga da Marcela, ligadinha também no Amanhecer Sertanejo.

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0: Bom, boa demais, é no Amanhecer Sertanejo, Deusdete e família em Pedra Azul, na sintonia também. Bom dia pra você, quem tá com a gente também, Dona Ana Maria, ligadinha também aí na comunidade Tombo, mandando aí o alusão pros amigos, pras amigas aí na sintonia. Bom dia, Dona Ana. Alô, Dona Bena, também com a gente, os amigos aí da Estiva, na sintonia. Ela pede aqui um sucesso. Alô, Dona Bena.
2: Você é maluco, minha esposa Fábio, Gisele, Flavélia, Douglas, Luciana, Valentina, Maria Isabel, Maria Vitória, para mim mesmo, Rosário, Rosário, Novo Progresso, e Joyce, família Getúlio Vargas, e Maria Aparecida, no São Lourenço. Se for possível, toca pra mim uma música de Igor Ferrari, qualquer uma. Um Deus, um bom dia.
0: Bom dia, Dona Bena, os amigos da Inestiva. Bom dia pra vocês. Sim.

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1: Na Oriente, agora 5h39, bom dia!
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0: Muito bem, na Oriente, 5h45, de volta no Amanhecer Sertanejo.
1: Bom dia!
0: Só modão bom demais. Que bom ter você com a gente, excelente semana. Abraçando aqui os amigos na sintonia. Alô, Guilherme, em Morro do Pilar, a galera aí da Conceição Mineração, aí sempre na sintonia, obrigado pela companhia. Bom dia, Vicente. Alô, os amigos de Santa Maria de Itabira. Alô, Ritinha, em Santo Antônio do Rio Abaixo, tá na sintonia também, obrigado pela companhia. Alô, Renato, os amigos em Santa Bárbara, também na sintonia, ouvindo Amanhecer Sertanejo. Minha amiga Nice, da Fazenda Jacutinga, Medina, tá na sintonia. Obrigado, Nice, bom dia pra você. Meu amigo, tá aí na sintonia. Alô, alô, Zé Domingos, sempre com a gente também. Bom dia pra você. Alô, Zitão, os amigos aí na Porteira Nova, ligados no Amanhecer Sertanejo, obrigado pela companhia. Tem um áudio aqui do meu amigo Zitão falando com a gente. Zitão, cadê você? Bom dia, fala comigo.
2: Bom dia, meu amigo.
0: Bom dia.
2: Mandando esse áudio para mandar pedir você uma música bem bonita para todos da região. Para Porteira Nova, Capão Queimado, São Pedro, Pezinho, Ventania, Maristela, Curral de Dentro, Água Boa de Santa Cruz, Santa Cruz, Brejo, Zé do Santo, Cachoeira de Pajeú, Ventania, para todos que estiverem na escuta. Primeiro, um abraço, manda uma música bem bonita, belisca eu.
0: Valeu, meu amigo! Grande Zitão aí na sintonia com a gente, os amigos em Divisópolis também na sintonia, sempre com a gente, obrigado pela companhia, pela participação. Alô, alô, meu amigo Charles Locutor, sempre aí na sintonia também, os amigos de Divisópolis, toda a região aí com a gente. Bom dia, valeu, Charles! Música.

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1: Eita, sabadão na Amanhecer Sertanejo. Bom dia, Fabiana, os amigos aí na Fazenda Pedra do Modesto. Sempre na sintonia também, mandando um alusão aí especial pra filha Emily e a filha Priscila, também pro esposo José Rivaldo, toda a família aí na sintonia. Obrigado, gente, pela companhia, pela participação. Abraçando aqui também os amigos na sintonia. Menino do Asfalto, turma bacana aí na sintonia com a gente. Bom dia!
2: Bom dia, galerinha da Oriente aí, ó. Bom dia a todos da rádio aí, bom dia a todos aí da Pedra Azul aqui, da Marcela, pessoal da Cachoeira aqui. Bom dia, mas que abençoado, hein? Um dia especial aqui pra família da minha esposa aqui. A dona Edita, a Sodema, galera imensa aí. Deus pode ser da benção. Sobrevoando aqui, ouvindo a Oriente. A semana mais que abençoada pra todos nós. Tudo que é de bom. Aqui quem fala, Alexandre, esposa da Carlúcia.
1: Valeu, Alexandre, um abraço. A turma bacana aí na sintonia, bom dia pra vocês. 5h54.
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1: Modão boa demais no Amanhecer Sertanejo, Leonardo Eduardo Costa.
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4: O anjo do Senhor anunciou a Maria, e ela concebeu do Espírito Santo. Ave Maria, cheia de graça, o Senhor é convosco. Bendita sois vós entre as mulheres, e bendito é o fruto do vosso ventre, Jesus. Santa Maria, Mãe de Deus, rogai por nós, pecadores, agora e na hora de nossa morte. Amém. Eis aqui a serva do Senhor, faça-se em mim segundo a vossa palavra. Ave Maria, cheia de graça, o Senhor é convosco. Bendita sois vós entre as mulheres, e bendito é o fruto do vosso ventre, Jesus. Santa Maria, Mãe de Deus, rogai por nós, pecadores, agora e na hora de nossa morte. Amém. E o Verbo Divino se fez carne e habitou entre nós. Ave Maria, cheia de graça, o Senhor é convosco. Bendita sois vós entre as mulheres, e bendito é o fruto do vosso ventre, Jesus. Santa Maria, Mãe de Deus, rogai por nós, pecadores, agora e na hora de nossa morte. Amém. Rogai por nós, Santa Mãe de Deus, para que sejamos dignos das promessas de Cristo. Oremos. Infundi, Senhor, como vos pedimos, a vossa graça em nossas almas, para que nós, que pela anunciação do anjo, vimos ao conhecimento da encarnação de Jesus Cristo, vosso Filho, por sua paixão e morte, sejamos conduzidos à glória da ressurreição, pelo mesmo Cristo, Senhor nosso. Amém.
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6: No Evangelho de Mateus, capítulo 18, tem uma linda mensagem sobre o perdão, né? Pedro perguntou para Jesus, quantas vezes eu devo perdoar meu irmão? Ah, não é assim não, é perdoar sempre. Deus nos perdoa sempre. Ele usa a expressão 70 vezes 7, quer dizer que nós temos que ser generosos no perdão, na fraternidade. Como Deus é generoso para conosco, Pedro perguntou a Jesus, Senhor, quantas vezes eu devo perdoar meu irmão que pecou contra mim? Até 7 vezes? Jesus respondeu, não te digo até 7 vezes, mas até 70 vezes 7, porque o reino dos céus é como um rei que resolveu acertar as contas com seus empregados. Então, quando o empregado chegou lá, devia muito e Deus teve compaixão para com ele, teve assim caridade e perdoou. Só que esse camarada, ele saiu dali e se encontrou com alguém que lhe devia. Aí pediu para ele o prazo, colaboração, depois eu vou pagar. Mas aí o camarada ficou firme. O patrão teve compaixão e soltou o empregado. Perdoou-lhe a dívida. Ao sair dali, aquele empregado encontrou um dos seus companheiros que lhe devia apenas 100 moedas. Ele o agarrou e começou a sufocá-lo, dizendo, paga o que me deves. O companheiro, caindo aos seus pés, suplicava, dá-me um prazo, eu te pagarei. Mas o empregado não quis saber disso. Saiu e mandou jogá-lo na prisão até que pagasse o que devia. Então, alguém denunciou. Aí Deus é o contrário. Deus perdoa sempre. Então, esse foi um empregado perverso, maldoso, vingativo. Não devias tu também ter compaixão do teu companheiro, como eu tive compaixão de ti? O patrão indignou-se e mandou entregar aquele empregado aos torturadores até que pagasse toda a sua dívida. É assim que meu Pai que está nos céus fará convosco, se cada um não perdoar de coração o seu irmão. Então, perdoar é um dom de Deus. Per quer dizer muito, doar muito, para quem não merece às vezes. Deus nos perdoa, nós não merecemos, mas Deus quer distribuir o perdão para todos nós. Deus quer que nós sejamos pessoas limpas, sem vingança, sem pisar na outra pessoa. Assim como nós pedimos perdão a Deus e Deus nos perdoa, assim também nós devemos perdoar aos que nos ofendem e nos devem.

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1: Oriente 6 e 5.
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22: Prazer ter você com a gente na Oriente. Excelente segunda-feira, excelente semana pra você ligar comigo. Bom dia, agora são 6:11.
21: Bom dia!
22: Só modão bom demais no amanhecer sertanejo. Vamos juntos por aqui com mais música, mais abraços, amigos na sintonia, participando aqui com a gente. Bom dia, Nilde, toda a família em Divisa Alegre, sempre aí na sintonia, obrigado pela companhia. Alô, alô, Milsa Viana e família em Pedra Azul, tá na sintonia também. Alex aí da Fazenda Recanto da Serra, mandando alusão pra mãe Clarice em Pedra Azul. Também para os irmãos Aleph Júnior, a irmã Emily Vitória, a tia Anne aí na Fazenda Recanto da Serra. Também pra avó Fiota, manda também pro avô Negão, pra bisavó Silvia no Araçagi de Baixo. O tio Pablo, o tio Carlos, a tia Andréia também na sintonia. A tia Ana, a bisavó Maria também no Araçagi de Baixo. A tia Nenga manda também pro tio Atevaldo. A prima Camille, também a prima Eloá, Adriana. A tia Eliane na Fazenda Ipueira. E a amiga Mona Lisa, aí da Fazenda Pedra Lavrada, também na sintonia. Quem tá com a gente também, a Cibele. Bom dia, Cibele. Aí na comunidade do Indaiá, sempre na sintonia. 6:12.

0: moda boa, Trio Parada Dura e Marília Mendonça.
1: Eita, Trio Parada Dura.
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0: Só modão bom demais, amanhecer sertanejo. Coquinha, bom dia, minha amiga. Alô, alô, Coquinha, diretamente de Pedra Azul, na sintonia, falando com a gente. Bom dia, Coquinha.
4: Bom dia, DJ Cabeça.
0: Bom dia.
4: Bom, menino.
0: Bom dia, menina.
4: Deus abençoe essa segunda-feira e me dá.
0: Amém.
4: E manda aquela música de Amado Batista pra nós. Cuida de mim.
0: Certo.

0: Figueiredo, para você, tá? Darlan, sua esposa, dona Sônia, Zé Carlos, minha tia Merita, minha irmã Branca e todos os ouvintes da Rádio Oriente. Rádio Oriente, sucesso o tempo todo. Fique com Deus. Tchau.
1: Valeu, Coquinha. Um abraço para você. Bom dia. 6h20 agora.

0: preciso de alguém.
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3: A Oriente FM informa a hora certa.
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1: Agora 6h23.
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13: Sucesso o tempo todo na Oriente 6h29. Vamos juntos!
14: Bom dia!
13: Só modão no seu rádio! Abraçando os amigos aqui na sintonia, participando aqui com a gente. Bom dia, bom dia! Alô, alô, Daniel da Gissara está na sintonia também. Alusão aí para o José Lima, está aí na sintonia, seu pai, né? É isso mesmo, José Lima, também sua mãe Valdir, a esposa Paula. Todos aí da Gissara, sempre na sintonia. Valeu, Daniel, um abraço pra você. Toda a família aí com a gente, bom dia. Alô, Rosália, de Medina, tá na sintonia também. Bom dia, Rosália.
15: Bom dia, Marcos. E aí, tudo bem? Aqui é a Rosália aqui de Medina. Gostaria de oferecer uma música Reino Encantado para minha filha Maria Aparecida Morragudo, Maria Vitória, Maria Clara, Sara Calani, Klebs, Arthur, Isadora, Filipe, Preta, Iris na Pedra Lavada, Compadre Preto, Geija, Cláudia, Francislene, Bruna, fazendo Engenho, André Luiz, toda a galera aqui da Fredime, principalmente para você, Marcos.
13: Obrigado, Rosália! Alô, Pedro, em General Dutra!

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0: Agora 6h34.
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0: 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Não importa o seu sofrimento, vis, brigas em família, você não tem sorte no campo amoroso. A pessoa que você ama se afastou de você. Seu comércio ou empresa está indo à falência. No seu lar não tem paz nem alegria. 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
1: A fé é a certeza daquilo que esperamos e aprovamos. Tudo que fazemos com fé será aprovado, será positivo. Portanto, procure sempre usá-la, a fé. Mas use e tenha fé de verdade. Está no ar o programa Sua Vida e Seus Caminhos. Programa este, criado e apresentado pelo mestre Manuel de Ogum e toda a minha equipe. Agradecendo a você que está me ouvindo agora neste momento, você que está aí do outro lado do rádio, meu amigo, minha amiga, se você estiver enfrentando problemas na sua vida de caráter espiritual, nos procure, pois teremos a solução para resolver.
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3: 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Vamos à carta do ouvinte. Confira agora a carta do ouvinte que pede ajuda e orientações espirituais ao mestre Manuel de Ogum.
4: A cartinha de hoje é de um ouvinte que faz uma pergunta ao mestre Manuel, Cristineide, moradora de Gurupi, no Tocantins. Faz a seguinte pergunta para o mestre Manuel: mestre, como faço para atrair um homem que é casado? Assinado Cristineide, moradora de Gurupi, no Tocantins.
5: Através de suas análises em jogos de búzios e cartas de tarô, o mestre Manuel revela a solução.
6: E o melhor caminho a seguir?
4: O mestre Manuel responde: da mesma forma que age para atrair um solteiro. Só que você está procurando sarna para se coçar. Se ele é casado e não está te dando bola, para que arrumar confusão? Essa história tem tudo para magoar você e outras pessoas. Portanto, o correto é você procurar um homem solteiro que você terá mais chance de dar certo no romance.
7: Você está sem sorte na sua vida? Os seus negócios não andam bem? Seu casamento ou namoro não anda bem? Tem pessoas te atrapalhando? Atrapalhando a sua vida amorosa? Inveja, ciúmes, olho gordo? Tenha sucesso! Muito amor, trabalho, saúde, felicidade e o fim dos problemas, o fim do olho gordo. Acredite, você pode mudar o seu destino através do poder místico. Torne-se uma pessoa vitoriosa através do meu dom espiritual e as cartas de tarô, búzios, tarô dos orixás, revelações e previsões espirituais. Eu, mestre Manuel de Ogum, estou aqui para orientar os que necessitam. Este programa é um programa de autoajuda espiritual.
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10: Vamos à carta de agradecimento. Hoje é mais uma pessoa que está feliz e de bem com a vida, depois que procurou o mestre Manuel de Ogum. Através do dom espiritual e a fé, essa pessoa fala através de sua carta a mudança que teve em sua vida.
11: Mais uma cartinha chegando no programa Sua Vida e Seus Caminhos. Vem lá da cidade de Porto Badeco, no Mato Grosso do Sul. O consulente que nos escreve hoje se identifica pelas iniciais E-M-O. Na sua carta ele diz: quero aqui agradecer ao Mestre Manuel pelos milagres que já recebi em minha vida. O primeiro milagre foi com o meu amigo, meu compadre, que andava de moto comigo. Ele sentia muitas dores na bexiga. Nos exames ficou constatado que ele estava com câncer. A notícia deixou muito desacreditado em tudo. Vendo a situação dele, procurei o mestre Manuel, pedindo para que ele pudesse superar aquela situação. Ele removeu a bexiga, tem que usar dreno lateral e bola, mas leva uma vida praticamente normal. Faz passeio de carro, só não pode mais andar de moto. A outra graça que recebi através do mestre Manuel era quando eu morava no Japão e passou um senhor que iria jogar um gatinho no rio. Fiquei sensibilizado e pedi a ele para me dar o animalzinho. Como estava voltando para morar no Brasil, arrumei a documentação do gatinho para trazê-lo junto comigo e a família. Foi muito burocrático, mas valeu a pena. Faz 4 anos que estou no Brasil. 4 meses atrás, meu gatinho fugiu de casa e ficou vários dias desaparecido. Fui então procurar o mestre Manuel novamente para que ele intercedesse e livrasse aquele animalzinho do perigo e o trouxesse de volta para casa. Na mesma noite, o gatinho apareceu na porta de casa. Por isso, hoje quero contar esses 2 milagres e dizer que o mestre Manuel realmente é poderoso.
12: Vamos prosseguindo com o programa Sua Vida e Seus Caminhos, com o mestre Manuel de Ogum. Porque o tempo é ouro e ouro vale na balança enquanto pesa. Confira agora depoimentos e testemunhos de pessoas que já fizeram trabalhos espirituais com o mestre Manuel de Ogum, através do seu dom espiritual, o conhecimento e o saber. Hoje essas pessoas encontram-se felizes e agradecem a bênção que receberam através dos trabalhos espirituais de luz do mestre Manuel de Ogum.
13: Eu sou Maria, moro aqui em Candeúba. Senti uma dor muito forte nas minhas pernas. Comecei a assistir o programa de Manela Algum. Hoje eu sinto melhor de minhas pernas, depois que eu lavei com a água benzida que ele me ensinou. Estou muito feliz, graças a Deus. Estou curada. Não senti mais dor nas pernas. Agradeço a oração de seu Manela de Algum.
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7: 7:25.
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0: Olá, segunda-feira, 21 de setembro, começando o Café Express de hoje. Eu sou Vitória Vieira.
1: Eu sou Evandro e estas são as manchetes de agora.
0: IBGE, quase 13% de pessoas com deficiência têm rampas perto de casa.
2: Justiça Eleitoral rejeita cerca de 1.200 registros de candidatura.
0: Estimativa para a safra global de grãos em 26-27 aumenta.
2: Brava Energia encerra a venda de 11 concessões no Rio Grande do Norte após prazo contratual expirar.
0: B3 aprova 1,12 bilhão de reais em JCP. Estudo do IBGE aponta que apenas 12,9% das pessoas com deficiência viviam em 2022 em domicílios com rampas para cadeirantes no entorno. É um percentual menor que os 15,4% registrados entre pessoas sem deficiência. Entre aquelas com dificuldade ou impossibilidade de caminhar ou subir degraus, somente 13,5% tinham acesso ao recurso. O levantamento também revelou que 67% das pessoas com deficiência moravam em locais com obstáculos nas calçadas, evidenciando limitações de acessibilidade urbana.
2: A Justiça Eleitoral já indeferiu cerca de 1.200 registros de candidaturas para as eleições gerais de outubro, segundo o TSE. Deste total, 355 foram rejeitadas definitivamente e 869 ainda podem ser contestadas por recursos. O principal motivo dos indeferimentos é o descumprimento de requisitos formais previstos na legislação, seguido pela falta de condições de elegibilidade, irregularidades em convenções partidárias e ausência de incompatibilização com cargos públicos. Cerca de 99% dos 20.900 pedidos apresentados já foram analisados. O primeiro turno das eleições vai ser no dia 4 de outubro, com eleições para presidente, deputado federal, deputado estadual, governador e senador.
0: O Conselho Internacional de Grãos elevou para 2,4 bilhões de toneladas a previsão da produção mundial de grãos na safra 26-27. Apesar dessa revisão positiva, a produção deverá cair 3% em relação ao ciclo anterior. A expectativa é de redução nos volumes na Oceania, na Europa e nas Américas. O IGC manteve a previsão de consumo global em 2,4 bilhões de toneladas, enquanto os estoques finais subiram para 608 milhões de toneladas.
2: Hora das notícias do mercado financeiro aqui no Café Express.
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2: A Brava Energia BRAV3 informou o encerramento da transação para a venda de 11 concessões de óleo e gás onshore localizadas na bacia Potiguar do Rio Grande do Norte ao consórcio formado por Azevedo e Travassos Petróleo e Petro Victor Energy. Segundo a companhia, a operação foi encerrada porque o long stop date previsto em contrato foi atingido sem que determinadas condições precedentes para o fechamento tivessem sido cumpridas pelo consórcio comprador. Com isso, a Brava exerceu o direito de encerrar a transação conforme previsto no Purchase and Sale Agreement.
0: A B3 aprovou o pagamento de 1,12 bilhão de reais em juros sobre capital próprio. Os acionistas receberão os valores em 7 de outubro desse ano. E o montante corresponde ao valor bruto de 22 centavos por ação. Após a retenção do imposto de renda, o valor líquido será de 18 centavos por papel.
2: Eu sou Evandro Filho e estas foram as primeiras notícias de hoje do Café Express.
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1: 7:33.
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10: Tem você com a gente na Oriente, agora 7h38, bom dia!
11: Vai, boiadeiro!
12: Vai na castela, o que que
13: é? Parece que eu já quero sentar aqui num bar em Goiânia mesmo e já começar a beber o vinho.

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1: 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Agora 7h43.
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11: Ótima segunda-feira, ótima semana pra você na Oriente. 7h49. Sabadão no amanhecer sertanejo. Mais alô, mais abraços. Alô, Ivone, em Santa Maria de Itabira, ligadinha também. Ligado aqui na programação, bom dia pra você. Neuza Magalhães, em Morro do Pilar, também sempre na audiência com a gente. Meu amigo Renato, de Santa Bárbara, tá na sintonia também. Alô, Renato, bom dia! Fala comigo, Renato, diretamente de Santa Bárbara, Minas Gerais. Tá aí falando com a gente, participando aqui no Amanhecer Sertanejo. Bom dia, Renato!
13: Bom dia, Marco. Deus abençoe o seu dia aí, meu amigo. Abençoe você e sua família, tudo bem?
11: Tudo bem.
13: Tô ouvindo você aqui, falou, meu amigo? Tô ouvindo, tô ouvindo.
11: Certo.
13: Manda pra mim uma música aí, bem romântica aí. Uma música aí do... Chitãozinho Chororó.
11: Evidência,
13: falou, meu amigo?
11: Beleza. Beleza
13: pra todos os ouvintes e vocês da rádio aí também, falou, meu amigo?
11: Valeu, Renato.
13: Um oriente o tempo todo, meu amigo.
11: Valeu, Renato, bom dia pra você. Alô, Netinho, também com a gente. Os amigos aí da Boa Vista, bom dia.

0: Mauro e Thierry Freitas e Diego Vitor Hugo.
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0: Só modão bom demais no amanhecer sertanejo. Bom dia aos amigos na sintonia. Dona Aldenir de Pedra Azul tá ligadinha também no programa. Obrigado pela companhia. Quem tá com a gente também aqui, meu amigo Léo Pedreiro, Walter, o ajudante, galera bacana, já tá aí trabalhando e ouvindo Amanhecer Sertanejo. Bom dia pra vocês. Dois faltando agora pras 8.

0: Borboletas na Oriente, sucesso o tempo todo, finalizando muito bem o Amanhecer Sertanejo desta segunda, agradecendo o seu carinho, a companhia, a participação no programa. Amanhã, encontro marcado novamente a partir das 5 da manhã, tá certo? Um abraço, gente, logo mais, bom dia Oriente, muita mais música.
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0: Oriente 8:01.
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16: Olá, o Café Express está de volta no seu rádio. Eu sou Evandro Filho.
17: E eu sou Vitória Vieira. Vamos às manchetes.
16: Lula propõe a criação do Ministério da Segurança e aumento real do salário mínimo.
17: Ambiente de informação deve piorar no mundo, alertam especialistas.
16: Flávio Bolsonaro propõe enxugar Estado e endurecer ações de segurança.
17: TIM aprova 515 milhões de reais em juros sobre capital próprio.
16: Fundo Imobiliário compra participação em 5 shoppings por 257 milhões de reais. Candidato à reeleição, Luiz Inácio Lula da Silva, baseia seu plano de governo na continuidade e ampliação de políticas implementadas nos últimos 4 anos. Entre as propostas estão reajustes do salário mínimo acima da inflação, investimentos em defesa, criação de um Ministério da Segurança Pública e a expansão do farmácia popular. Na saúde, o plano prevê ampliar o diagnóstico e tratamento do câncer, além de incluir exames laboratoriais do programa para doenças como hipertensão e diabetes. Na segurança pública, propõe integrar União, estados e municípios, combater o crime organizado, o tráfico de armas e fortalecer a segurança nos presídios.
17: Pesquisadores de 71 países avaliam que o ambiente da informação global deverá piorar no próximo ano. Segundo o relatório do Painel Internacional sobre Ambiente da Informação, 76% dos entrevistados estão pessimistas em relação a melhorias. A falta de responsabilização das plataformas digitais foi apontada como principal ameaça à circulação de informações confiáveis, seguida pela desinformação, a polarização, a concentração das redes sociais e as bolhas de filtro. Quase metade dos especialistas também considera a inteligência artificial generativa uma ameaça. Nos Estados Unidos, 60% dos adultos já utilizavam esses resumos no início desse ano.
16: O candidato Flávio Bolsonaro apresentou o plano para o Brasil vencer o atraso, com 76 páginas e propostas organizadas em 9 eixos. O programa defende a redução de gastos públicos, reforma administrativa, corte de ministérios e revisão do Pacto Federativo, além de desestatizações e digitalização dos serviços. Na segurança, propõe classificar facções e milícias como organizações narcoterroristas, reforçar o patrulhamento nas fronteiras e reduzir a maioridade penal para 14 anos em determinados crimes. Na economia, prevê a redução de impostos sobre energia e combustíveis, revisão da reforma tributária e investimentos em logística e fertilizantes. Na saúde, propõe digitalizar prontuários e ampliar atendimentos remotos.
17: Vamos com as notícias do mercado financeiro.
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17: A TIM Brasil aprovou a distribuição de 515 milhões de reais em juros sobre capital próprio. Terão direito aos proventos os acionistas com posição ao fim do pregão de 22 de setembro. O pagamento ocorrerá em 22 de janeiro do ano que vem, com retenção de 17,5% de imposto de renda na fonte, com tributação diferenciada ou dispensada da cobrança.
16: O fundo imobiliário Patramaus, PMLL11, anunciou que fechou a aquisição de participações minoritárias em 5 shopping centers por 257 milhões de reais. De acordo com fato relevante divulgado ao mercado, do valor total da operação, 35 milhões já foram pagos à vista em dinheiro. Outros 167 milhões serão quitados por meio de compensação de créditos que o fundo possui com vendedores, relacionados à obrigação de integralização de cotas no âmbito da sétima emissão.
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17: Uma pausa no seu Café Express, a gente volta rapidinho.
16: Sucesso o tempo todo, também para informar você aqui com o nosso Café Express, nos 98,3, Rádio Oriente FM.

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1: Oriente 8 e 12.
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1: Oi, gente, tudo bem por aí? Vamos juntos. Bom dia, boa segunda-feira, boa semana, começando mais um Bom Dia Oriente nesta manhã maravilhosa. Até o meio-dia por aqui, Bom Dia Oriente. Vou até as 10 com você, nesse clima gostoso, tocando muito sucesso. E é claro, você participando também, ajudando a fazer o programa, participando aqui no nosso telefone WhatsApp 33997096596. É um prazer ter você com a gente aqui na programação. Ótima segunda-feira para você. Vamos começar com o horóscopo desta segunda.
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3: Muito bem, ótima segunda-feira para você. Tudo bem, tudo jóia. Esperamos que você tenha uma semana maravilhosa pela frente. Agora é hora de acompanhar com a gente as previsões para o seu signo. Áries, Touro e Gêmeos, os três primeiros de hoje.
2: Áries, de 21 do 3 a 20 do 4.
4: Oi, Ariano. Oi, Ariana. Boa segunda. Olha, segunda-feira chega pedindo menos pressa e mais estratégia. Nem toda batalha precisa ser vencida no grito. Uma conversa simples pode abrir portas que você nem imagina. No amor, alguém pode surpreender com uma atitude inesperada. Use e abuse da cor vermelha. Seu número da sorte hoje é o 11.
2: Touro, de 21 do 4 a 20 do 5.
3: Pra você de Touro, o dia favorece decisões ligadas ao dinheiro e a organização da vida pessoal. Você pode perceber que está carregando preocupações que nem eram suas. Hora de aliviar o coração e seguir mais leve. Número da sorte 24, a cor para hoje é verde musgo.
2: Gêmeos, de 21 do 5 a 21 do 6.
4: Geminiano, geminiana, segunda-feira movimentada, cheia de novidades, mensagens e encontros inesperados. Uma oportunidade pode aparecer de última hora, então fique atento, atenta aos detalhes, tá bom? Sua comunicação vai estar muito mais forte no dia de hoje. Sua cor é o amarelo, número da sorte é o 7.
3: Daqui a pouquinho para Câncer, Leão e Virgem.
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1: Agora 8h20, bom dia. Léo Foguete na Oriente.

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1: Muito bem, Clecinha na Oriente. Bom dia, agora 8h27, mais horóscopo.
2: 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As previsões para o seu signo. Câncer, de 22/6 a 22/7.
3: Oi, oi, oi, canceriano, canceriana, boa segunda-feira. Olha, o emocional pode ficar mais sensível no dia de hoje, mas também mais intuitivo. Então confie naquela sensação que insiste em aparecer. No campo familiar, um momento simples, né, pode aquecer o teu coração. Use e abuse do branco, seu número para hoje é o 18.
2: Leão, de 23/7 a 22/8.
4: Leão, a semana começa colocando você no centro das atenções. Aproveite para poder resolver pendências, para mostrar a sua capacidade. Só cuidado com orgulho em algumas situações, hein? Nem sempre ter razão é vencer. O número para hoje é 33 e a cor é dourado.
2: Virgem, de 23/8 a 22/9.
3: Virginiano, virginiana, hoje é segunda-feira, favorece limpeza, organização e novos planejamentos. Você pode sentir necessidade de colocar a vida nos trilhos novamente, sabe? Boa energia também pro trabalho e decisões importantes. A cor hoje é o azul claro, o número da sorte é o 5.
4: Já já para Libra, Escorpião e Sagitário.
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1: Bom dia, Oriente. Abraçando os amigos da sintonia. Terezinha da Fazenda Terra de Arroz. Bom dia. Obrigado pela companhia. Quem tá com a gente também, Carlito Bispo, em Pedra Azul. Valeu, Carlito, pela companhia. Meu amigo Carlos, também na sintonia, mandando um alô pra Dona Maria Aparecida, aí na Fazenda São Lourenço. Ligadinha também no programa. E a amiga Neuza também tá na sintonia. Neuza, fala comigo. Bom dia.
8: Bom dia, meu amigo.
1: Bom dia. É,
8: mando um alô lá no sítio Beira-Mar para Vanderlina Majeferson e Anderson.
1: Certo.
8: É, uma música bem bonita para eles. Oferece para eles lá, por favor, tá bom, meu amigo? Um bom
1: Beleza.
8: Dia para vocês, um ótimo trabalho. Que Deus abençoe cada um de vocês.
1: Obrigado, Deus. Obrigado pela companhia. Quem tá com a gente também, minha amiga Dorinha, os amigos aí do Lajeiro Pedrez. Dorinha, minha amiga, fala comigo. Bom dia.
9: Oi, DJ Cabeça. Bom dia. Bom dia. Ótimo dia para você.
1: Obrigada,
9: tô ligadinha
1: amiga.
9: Aqui na Oriente FM. Mandar um alôzinho pra minha mãezinha Carminha. Também pra comadre Manelina. E também pra Nilson Medina. Também a Liana lá no Quilombo. E também pra todas as pessoas que estão sintonizadas na programação. Tenham um abençoado dia. E vamos que vamos. Abraço, fico com Deus.
1: Amém, minha amiga. Obrigado pela participação. Os amigos indo Lajeiro Pedrez, Arendó, toda a região aí com a gente. Bom dia. Na Oriente, agora 8h30.

0: Vaqueiro e Paulo Fernandes na Oriente. Traidor ainda por aqui, Bruno e Marrone. Já já mais música, mais alô. Agora tem horóscopo.
1: 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Libra, de 23 do 9 a 22 do 10.
2: Alô, você de Libra. Uma segunda-feira positiva para relações pessoais. Uma amizade antiga pode reaparecer trazendo boas lembranças. No amor, evite guardar sentimentos que precisam ser falados. Número para hoje é 29 e a cor é rosa.
1: Escorpião, de 23 do 10 a 22 do 11.
3: Oi, oi, oi, Escorpião, seu poder de observação está afiado. Hoje será melhor ouvir mais e falar menos, tá? Algumas respostas virão naturalmente sem que você precise correr atrás delas. Hoje o número da sorte é o 13 e a sua cor é o preto.
1: Sagitário, de 23 do 11 a 21 do 12.
2: Sagitariano, sagitariana, o desejo de mudar de rotina estará forte. O dia favorece ideias novas, planos de viagem e recomeços. Só evite agir por impulso com dinheiro. Número da sorte é 41, a cor é laranja.
3: E daqui a pouquinho as previsões para Capricórnio, Aquário e Peixes.
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0: Agora 8h38.
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30: Capricórnio, de 22/12 a 20/1.
31: Capricorniano, capricorniana, segunda-feira traz energia de responsabilidade e crescimento. Algo que parecia parado pode começar a andar. Então continue firme porque os resultados estão mais próximos do que você imagina. Use e abuse da cor cinza, o número para hoje é o 9.
30: Aquário, de 21/1 a 18/2.
32: Aquário, uma conversa diferente pode mudar o seu humor hoje. Hoje, o universo ele favorece criatividade, tecnologia e novas conexões. Boa fase para começar algo fora do comum. Número da sorte, 22. A cor é roxo.
30: Peixes, de 19/2 a 20/3.
31: Oi, oi, oi, peixes. Pisciano, pisciana, o coração estará mais sonhador do que nunca nessa segundona. Mas cuidado aí para não criar expectativas demais sobre pessoas ou até mesmo situações. Confie no tempo das coisas e mantenha calma. Use e abuse do azul marinho, número da sorte para essa segunda é o 16.
32: E assim terminamos as previsões para hoje e amanhã tem mais.
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0: Muito bem, bom dia para você. Ótima segunda-feira, ótima semana. Tem mais alôs, amigos aqui na sintonia. Vou falar com minha amiga Dona Jovelina, que tá ligadinha com a gente, os amigos aí no Projeto Crauno, sempre com a gente. Dona Jovelina, bom dia.
34: Oi, meu amigo, bom dia, Marcos. Tudo bem?
0: Tudo bem.
34: E de você uma música com chão de avião. Você foi a melhor da minha vida. Com chão de avião. Estou oferecendo para Vitinho, meu neto, lá em Almenara, para Cida, para Marcelo, para mim mesmo. Para você aí na rádio e para todas as minhas amigas aqui do Projeto Craon, para a Cida lá no Podalho, para todos aqui Ô, Mar, Deus te abençoa, viu? Segunda-feira abençoada por Deus aí, viu, Mar? Que Deus te abençoe, meu filho, e que Deus te proteja.
0: Amém.
34: Um abraço, fica com Deus.
0: Um abraço, dona Jovelina, os amigos aí do Projeto Graúno, sempre com a gente. E a amiga Emília, fazendo a ponte do Rio Preto, também na sintonia. Bom dia. 13 faltando para as 9.

0: Júnior Marques, Ilusão de Amor. Por aqui também Matheus e Cauã e Mari Fernandes, Não Vitalício. Mais música, mais alô, já já no Bom Dia Oriente. 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
0: Cruzeiro ganha do Vitória de virada no Barradão, na Oriente, agora 9 horas. Vinda de má fase, a Raposa se recuperou e bateu Vitória por 3-1 de virada em partida válida pela 28ª rodada do Brasileirão. Foi discrepante a diferença de postura da equipe estrelada entre as etapas, enquanto a primeira se mostrou apática. Não por acaso, levou o gol de René na segunda, melhorou sua performance e conseguiu dominar mais o duelo e foi quando balançou as redes. O resultado em Salvador faz a torcida voltar a acreditar em um bom término de Série A, competição que restou em disputa para o clube mineiro em 2026. Faltam 10 rodadas para o Cruzeiro conquistar seu principal objetivo, se classificar para a Copa Libertadores de 2027. Com esse resultado, a equipe celeste chegou aos 45 pontos, mas não deixou a sexta colocação da tabela, fora da zona de classificação para o torneio continental.
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0: Três doses da vacina reduziram 97% de casos graves de Covid-19 em crianças. Agora 9-1. Um estudo realizado por pesquisadores da USP apontou que o esquema de 3 doses de vacina da Pfizer-BioNTech esteve associado a uma redução de 97% nas ocorrências de síndrome respiratória aguda grave provocada pela Covid-19 em crianças de 6 meses a 4 anos. A pesquisa analisou dados de crianças de 24 municípios brasileiros que concentraram os maiores números de casos graves e hospitalizações por Covid-19 entre julho de 2022 e dezembro de 2024. A pesquisa acompanhou 2.093.745 crianças, equivalente a cerca de 18% da população brasileira nessa faixa etária, segundo dados do Censo 2022 do IBGE. A qualquer momento, mais notícias aqui na Oriente.

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4: Agora 9:03.
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2: 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Bom dia, excelente segunda-feira, excelente semana pra você ligado aqui na melhor. Agora tem novelas.
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5: Oi, gente, que alegria ter você aqui no Novelas. Chegou a hora de mergulhar nas emoções de A Nobreza do Amor. A Kênia tá lá, trabalhando duro nas minas de Batanga, enquanto Binta e Pascoal comemoram a vingança contra a princesa. Que perigo! E tem mais, Gendal se aproxima do Brasil, hein? Mas o grande babado foi o casamento de Mirim e Virgínia. A Ana Maria não gostou nadinha de ser madrinha ao lado do Manuel, e o Januário percebeu, e o coração parou. Mirim desmaia no altar. Viriato corre para ajudar, enquanto Sebastião sai da igreja aos prantos, e o Bartô desconfiou. Mas calma, o amor venceu. Virgínia e Mirim finalmente se casaram. Ufa! E para fechar, Onildo revela para Alica que a Niara corre risco de morte. Que reviravolta! Quanto emoção em A Nobreza do Amor, né? Não dá para perder. E já já o Novelas volta com os destaques da novela por você. Fica com a gente.
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2: 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Muito bem, bom dia pra você na Oriente 99, vamos juntos!
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0: Henrique Juliano na Oriente. Alô, Eliette.
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0: Nossa amiga Eliette, família em Cachoeira de Pajeú, tá ligadinha também com a gente. Vou falar agora com a minha amiga Antônia do Araçagi, também na sintonia. Bom dia, Antônia.
2: Bom dia, Marcos, meu amigo. Como é que você tá? Tudo bem, Marcos?
0: Tudo bem, minha amiga.
2: Eu gostaria de ouvir com o Amado Batista uma música, Folha Seca. A mesma eu ofereço pra Laura do TikTok, Carrinho, o esposo dela, que é do TikTok, mas é culpada dela. Eu ofereço também pra Marita, pra Silva do Araçagi de Baixo, pra Creuza e família, pra Bião e família, pra Mara e família, pra minha irmã. E eu ofereço também pra Laísa da Farmácia Amigão, Bia, e para o filho dele, a outra menina que trabalha no barcão, e todos os fregueses de Amigão, ofereço para o meu amigo Beu e família, para meu amigo lá da Divisa Alegre, Rena e família, e para todos os meus primos que moram na Divisa, que estiver ligado.
0: Obrigado, Antônia. Bom dia. 9h16 na Oriente.

Santana, Olho Marrom, por aqui também Amado Batista e as coleguinhas Simone e Simaria, Folha Seca. Já já mais música, mais abraços. Vamos falar agora de promoção. 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
2: Olá, queridos ouvintes. Andessa Pires de volta com o Novelas. E agora vamos mergulhar nos acontecimentos eletrizantes de Por Você. Olha só, o Junqueira insiste em passar a noite com a Vanessa. A obstetra descobre que Yara colocou Juarez para fora de casa. O Vitor passa mal após medicação do Alencar. E a Vanessa descobre que Peixe está na casa do Gabriel. Próspero disfarça seu descontentamento com Clemente para Melinda. Hannah se incomoda com a pressão de Silvia, mesmo com Ítalo e Glorinha na torcida. Com adrenalina, Zé e Juarez são perseguidos e o feirante, um herói, salva Zé de um tiro. Para completar, a grávida Tamara é baleada. Meu Deus, quanto emoção! E em instantes, o Novelas retorna com os destaques da novela Quem Ama, Cuida. Não sai daí!
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3: Muito bem, na Oriente, agora 9h29, vamos juntos!
4: Bom dia!
3: Mais abraços, um bom dia, Oriente! Ótima segunda-feira pra você, quem tá com a gente, a minha amiga Marlene, em Cabeceira da Forquilha. Obrigado, Marlene, pela companhia. Vou falar agora com minha amiga Mariazinha, lá do Capão Queimado, também tá nessa sintonia. Alô, Mariazinha, bom dia, minha amiga, fala comigo!
5: Bom dia, Marcos!
3: Bom dia!
5: Ô, Marcos, manda uma música bem bonita pra mim, e oferece pra todos os meus amigos aqui do Capão Queimado, Marcela, Cachoeira, Rena Miranda na Fazenda Taboquinha.
3: Certo.
5: Gitão na Porteira Nova, Amadeus. Fica com Deus, Marcos, e uma segunda-feira abençoada pra você.
3: Amém, minha amiga, bom dia, agora 9h29.

0: Bruna Castela.
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0: Muito mais música na Oriente. Vamos juntos por aqui com mais sucesso, mais alô também. Vou falar agora com a minha amiga Silvana, lá de Matita. Bom dia, Silvana.
2: Bom dia, Marcos. Tudo bem com você?
0: Tudo bem.
2: Silvana de Matita, gostaria de pedir a você para tocar a música do Leonardo Eduardo Costa, Cabaré. Você vai ver. E eu ofereço para toda a galera que tá ligadinha na Oriente FM. 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
0: Obrigado, Silvana. Todos aí de Matita, na sintonia 9

noite, Leonardo Eduardo Costa, você vai ver, fechando mais uma super sequência. 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
0: Oriente, agora 9h40.
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0: 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Agora 9h45.
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2: 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Alô, meus queridos, Andressa Pires de volta, super animada. O programa Novela está no ar e vamos direto aos destaques do capítulo de hoje da nossa Quem Ama Cuida. Gente, que capítulo! Ademir e Adriana trocaram ameaças de arrepiar. Rosa ficou arrasada porque Helenice não quer denunciar o Tom, que confrontou Helenice ao ver Adriana em sua casa. Ademir suou frio com a pergunta de Adriana sobre a morte de Arthur. E a Nancy, que surpresa ao encontrar Pilar com Tiago. Otoniel disse que quer ajudar Francesca. Para fechar, Rosa e Adriana falaram do documento do pai de Brigitte, que compromete Pilar. E Adriana já pediu para Liris encontrar essa prova na antiga Casa Brandão. Muita emoção. Que trama intensa, hein? Não percam os próximos capítulos. Um abraço e até a próxima edição do programa Novelas.
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0: Muito bem.
3: Bom dia, Oriente.
4: Bom dia.
5: Bom dia, alô, alô, Oriente.
0: Mais alô, mais abraços no Bom de Oriente. Falando com os amigos na sintonia, Ivone Santana em Pedra Azul. Obrigado, Ivone, pela companhia. E tá com a gente também a minha amiga Gisélia, participando aqui com a gente. Oi, Gisélia, bom dia.
6: Bom dia, tudo bem?
0: Tudo bem.
6: Será possível você mandar um alô pra mim, Gisélia, pra Thalia, pra Pablo, pra Edna e pra Sebastião aqui na Vereda, no município de Encruzilhada.
0: Obrigado, minha amiga, pela participação, os amigos aí na Vereda, alô, Encruzilhada, Bahia, todos aí na sintonia. Um abraço, meu amigo Jorge, fala comigo, bom dia.
7: Da Rádio Nova Oriente de Belo de Pedra Azul, aqui quem fala é Jorge do São Camilo. Eu queria que você me mandasse uma música aí pra mim, vou oferecer pra Silas, Calanguinha e pra minha curtição, Amaro Batista, Eduardo Costa, aquela Amigos. Fala aí pra mim, meu locutor, um abraço, tchau, um bom serviço pra você, Deus te abençoe.
0: Valeu, Jorge, um abraço, bom dia, 13 faltando pras 10.

0: Na Oriente, Padre Reginaldo Manzotti, manda teus anjos. Fechando a nossa primeira parte do Bom Dia Oriente, logo após a experiência de Deus, tem muito mais pra você. Um abraço, gente, até amanhã.
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0: Louvado seja nosso Senhor Jesus Cristo, para sempre seja louvado. Como é que foi seu final de semana? Espero que tenha sido maravilhoso, certamente com a missa, semana com a graça de Deus. Saúdo a todos. Hoje é hoje, o início da festa das Santas Chagas. Daqui a pouco, às 11h30 da manhã, você é convidado, todo o Brasil, a celebrar conosco, pela TV Evangelizar, pelos aplicativos, YouTube Padre Manzotti. Toca os carrilhões, sacristão. Hoje é o início da festa das Santas Chagas, às 11h30. Querido povo de Deus, nós estamos em plena novena de São Pio de Pietrelcina, sétimo dia, pedindo: São Pio de Pietrelcina, rogai por nós. E hoje celebramos também São Mateus, apóstolo evangelista. Tudo isso na experiência de Deus. E quero saudar a todos, a partir da Rádio Evangelizar, de onde tudo começa. As rádios irmãs cujos nomes cito neste momento: Rede Oriente FM. Saúdo a você pela TV Evangelizar, sinal digital em todo o país, em várias cidades, canal aberto, pelo YouTube Padre Manzotti Oficial e pelos aplicativos da Associação Evangelizar é Preciso e todas as plataformas digitais. Eu repito, hoje, às 11h30, missa de abertura da Festa das Santas Chagas. Você acompanha pela TV, rádio, aplicativos, você acompanha e interage pelo YouTube Padre Manzotti Oficial. Filhos queridos, juntos estamos reunidos nesta segunda-feira, em nome do Pai, do Filho e do Espírito Santo. Amém. Naquele tempo, Jesus viu um homem chamado Mateus sentado na coletoria de impostos e disse-lhe: segue-me. Ele se levantou e seguiu a Jesus. Enquanto Jesus estava à mesa em casa de Mateus, vieram muitos cobradores de impostos e pecadores e sentaram-se à mesa com Jesus e seus discípulos. Alguns fariseus viram isso e perguntaram aos discípulos: por que vosso mestre come com os cobradores de impostos e pecadores? Jesus ouviu a pergunta e respondeu: aquele que tem saúde não precisa de médico, mas sim o doente. Aprendei, pois, o que significa: quero misericórdia e não sacrifício. De fato, eu não vim para chamar os justos, mas os pecadores. Hoje celebramos o evangelista apóstolo São Mateus. Ele era cobrador de impostos e sabemos que era odiado pela população, porque, segundo eles, tinham se vendido para o Império Romano e, além de cobrar impostos por Roma, não eram honestos na cobrança de impostos. Por isso, eram tidos como grandes pecadores. Mas nosso Senhor, Jesus Cristo, consegue ver além da aparência, olhando para Mateus, ou, como em outro texto, Levi. Ele o chama e prontamente ele o segue. Ele não para, não se demora para fechar o cofre, nem para rever as contas do caderno das anotações. O texto diz que levantou e seguiu a Jesus. Feliz pelo convite, porque encontrou o Salvador. E tendo encontrado o Senhor, percebeu que era um tesouro muito maior do que aquele que ele tinha em posse. Vai para casa e faz um grande jantar para Jesus, para os apóstolos, mas também para os seus então amigos, amigos de função, outros cobradores de impostos. Jesus não se dá de arrogado, não se levanta, não vai embora, ele fica. Ora, a mensagem de Jesus, o apelo de Jesus é exatamente para todos, para todos. E daí que escutamos esta frase, que é lapidar. Aprendei, pois, o que significa quero misericórdia e não sacrifício. Escutemos o que o Senhor diz. Aqueles que têm saúde não precisam de médico, mas sim os doentes. Então nos coloquemos na presença do Senhor e digamos: eu sou doente, tu és o médico. Eu sou um necessitado e tu és a misericórdia. Senhor Jesus, amado Jesus, hoje nós começamos a festa das Santas Chagas e diante do convite a Mateus, a Levi, chama-nos, Senhor. Senhor Deus, hoje nós começamos uma semana de intensa oração. Então escute o meu apelo. E hoje eu te pergunto agora, qual será a tua intenção para a festa das Santas Chagas deste ano? Eu repito, qual será a sua intenção neste ano? Não só hoje, mas que iremos rezar durante toda a semana aqui no Experiência de Deus, na missa que todos os dias teremos. Queremos pedir, Jesus, pelas tuas santas chagas dolorosas e gloriosas. Atendei-me, Senhor. Não porque eu mereço, mas porque sois um Deus verdadeiro. Eu creio, Senhor. Eu confio, Senhor. Então pense bem. Escolha a intenção. Peça grande. Estamos na novena de São Pio de Pietrelcina. Peça grande. Para que depois você possa dizer obrigado, Senhor, porque na festa das Santas Chagas deste ano de 2026, eu recebi esta graça. Eu creio no Deus do impossível. Eu creio no Deus que tudo pode. Filho, vai no teu interior. Quais são as suas necessidades pessoais, doenças, enfermidades? Quais são os seus problemas familiares que está enfrentando? Se possível, escreva num papel para que não esqueça. Coloque diante do Senhor, Jesus das Santas Chagas. Eu confio, eu espero. Eterno Pai, eu vos ofereço as Santas Chagas de nosso Senhor Jesus Cristo para curar as de nossas almas. Qual será a sua intenção a partir de hoje? Pense bem, reflita. Eu volto já, volte comigo.
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0: Hoje, dia 21 a dia 27, nós estamos na semana da Festa das Santas Chagas. Todos os dias nós teremos atividades externas na rua lateral do Santuário de Nossa Senhora de Guadalupe. Prestigie! Lembrando que hoje, às 11h30, temos a missa de abertura, a noite de louvor com o Padre Rodrigo, Tony Alisson. Terça-feira, amanhã, Santa Missa às 11h30, às 19h, encontro com os líderes mensageiros das Capelinhas de Jesus das Santas Chagas, presencial no estúdio Jesus das Santas Chagas e também pela TV YouTube Padre Manzotti. Amanhã transmitiremos. Quarta-feira, 11h30, Missa Solene, São Pio de Pietreutina. Às 15h30, com público, gravação do Rede Vida Evangeliza com Taeme. Às 19h, show Padre Ezequiel Dalpozo. Quinta-feira, 11h30, primeiro dia do trigo em honra a Jesus das Santas Chagas. Depois, missa alternativa às 16h, que eu presido, às 17h30. Às 19h, bênção com o Santíssimo Sacramento. Sexta-feira, 11h30, segundo dia do trigo. Às 19h, show com o Padre Reginaldo Manzotti dentro do santuário. Sábado, às 11h30, terceiro dia do trigo. Às 18h, atenção, sábado, às 18h, Santa Missa. E depois, nós saímos em procissão com a Via Sacra encenada. Tragam velas. É a grande procissão cheia de curas, milagres e prodígios, onde nós vamos meditando as chagas dolorosas com a encenação da Via Sacra pelas ruas de Curitiba. Venha Curitiba, região metropolitana. Venha povo de Deus. Domingo, missa às 8 pela TV, 9:11. E às 18h, missa de encerramento com a coroação da imagem de Jesus das Santas Chagas. Portanto, hoje, daqui a pouco, abertura da Festa das Santas Chagas. Filha de Deus, que a paz de Jesus esteja com você.
1: Amém, Padre. Bom dia.
0: Deus,
1: sua bênção.
0: Deus abençoe, filha de Deus. De onde você fala?
1: Eu estou falando de algum lugar do Brasil.
0: Pois não, filha. Então, você está pedindo anonimato. O que está acontecendo?
1: Então, eu estou ligando para pedir uma oração e um aconselhamento.
0: Então, que o Divino Espírito Santo nos ilumine, pois não.
1: Amém. Eu convivo com um homem há 13 anos. E há 2 anos eu descobri uma traição. Eu tenho um filho de 6 anos, não sou casada, nem no civil, nem na igreja. E eu descobri essa traição dele há 2 anos, ele com um caso com uma amiga do trabalho, uma colega do trabalho. E dessa traição vem um filho, que está agora com 9 meses. Eu tenho um de 6 anos. E ele, a semana passada, veio conversar comigo a respeito da criança, que queria ficar tudo claro, que não queria esconder nada de mim. Só que assim, eu já estou no meu limite, eu já estou a ponto de me separar, eu não estou aguentando mais. Entendeu? Essa situação, eu fui aceitando, mas eu estou ao ponto que eu não estou aguentando mais.
0: Compreendo a sua angústia, entendo a sua partilha, porém, há que se distinguir algumas coisas. Ele chegou para você

0: que voltar, né? Não tem mais como voltar atrás, porque o que foi feito já foi feito, né? Só que até
1: não,
0: então...
1: Não, não, eu vou... não faz sentido. Porque, veja, você está colocando, e você, o que você esperaria? O que você... que você quer que ele faça? Porque, veja, houve a traição e, de alguma forma, você decidiu ficar junto. Porque apareceu um filho, então agora você não quer mais. Mas você gostaria que ele negasse o filho? Que ele não fosse um pai? Ele tem obrigações, não estou dizendo afeto com a mãe da criança. Mas obrigações como pai, ele não pode, é crime se ele abandonar. O que você espera?
0: Não, que ele tivesse as obrigações como que ele tem, ele está tendo a obrigação como pai. Só que o que eu não estou aceitando é o vínculo, entendeu? É o vínculo. E como esse vínculo vai ser para a vida toda, eu não vou suportar.
1: Então você já tomou a decisão.
0: Sábado eu ia sair de casa, conversei com ele, que não dá mais. Aí ele, vamos tentar, mas eu não tô aguentando mais, Padre, eu não tô aguentando mais.
1: Veja, 13 anos e não caminhou para um casamento. Enfim.
0: Então, 13 anos. Porque ele já foi casado na igreja, eu não. Certo. Ele quis casar no civil, a gente até ia casar, só que teve alguns motivos financeiros, aí não deu para casar, e foi adiando, aí foi agora, quando ele começou a me trair, depois ele veio falar do casamento de novo, só que eu não quero mais.
1: Pois bem,
0: eu não quero.
1: Não é hora para casar, realmente não é hora, o casamento não vai sustentar isso. Filha, você tem que realmente colocar na balança. Não coloque o peso sobre o filho. A criança é inocente. A criança é inocente. Acredite nisso. A questão é, teu marido te traiu. Se você é capaz de perdoar, se você é capaz de aceitar que ele tenha esta presença com o filho e não com a mulher, ou... Se você percebe que não vai suportar, siga seu caminho. E faça as coisas direito. Siga seu caminho se você percebe que não dá mais. Por quê? Porque só vai dar certo se houver perdão. Se você estiver disposta a perdoá-lo. Mas você mesmo está dizendo que vai ter sempre um fantasma entre vocês.
0: Isso. Tem.
1: Exato.
0: Tem. Porque até então eu pensei que eu ia aqui... Eu tentei, né? Eu tentei, só que eu estou vendo que não vai dar certo. Não vai, porque eu não acredito mais nele, por mais que ele não esteja mentindo, só que eu não acredito. Não tem mais confiança, como eu disse a ele sábado. Não tem mais confiança. Você pode estar falando a verdade, só que eu não acredito.
1: Então,
0: eu não acredito.
1: Filha,
0: entendeu?
1: Não
0: e assim
1: sou...
0: eu fico me sentindo humilhada, eu fico me sentindo,
1: não sou eu,
0: sei lá, um monte de coisa.
1: Não sou eu que vou decidir por você. Mas me parece que você já tem uma decisão no coração.
0: Tenho.
1: Então, só que eu vou lhe dizer, não saia desse relacionamento para um outro, imediatamente. Você tem uma filha, ou um filho. Um filho. Você tem que primeiro curar esta ferida da traição. Você tem que pedir a Deus que constitua uma família, que você quer constituir uma família diante de Deus. E só se relacione se for neste propósito. Que Deus a ilumine. Que Deus lhe dê o discernimento. Mas quando tomar a decisão, tome de uma vez e não fica nesse vai e volta. Quando for para ser, tem que ser de vez. Eu volto já, volte comigo.

0: Amiga, acho que tem alguém nos seguindo.
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0: Nós continuamos a quaresma de São Miguel. E se você fez, que bom. Se não fez, depois do programa, antes da missa às 11h30, faça a quaresma de São Miguel. E hoje é rezar por todos nós que estamos inquietos, impacientes em esperar o tempo de Deus. Por que eu coloquei este tema? Porque muitas e muitas vezes nós queremos que Deus siga o nosso relógio, mas o relógio de Deus é outro. Você se encontra irritado, impaciente, de esperar a vontade de Deus? Hoje é o tema. Reze, pedindo que São Miguel Arcanjo combata por nós e que possamos proclamar: a minha hora vai chegar, Senhor. No teu tempo, a minha hora vai chegar. YouTube Padre Manzotti, faça isto. Segundo, antes da leitura orante, hoje eu começo Elias. Toca a corneta, sacristão. Você vai pegando 1 Reis, capítulo 18, capítulo 16, versículo 27. Antes de ir na leitura orante, eu quero dizer mais do que nunca que você tem um lugar no nosso coração, ainda mais nesta festa das Santas Chagas. Então, se você quer que a sua intenção esteja na festa das Santas Chagas, que começa daqui a poucos minutos, eu diria até assim, a poucos minutos, corra mandar suas intenções. Faça a sua intenção através do QR Code, pegue o teu celular, direcione a câmera do celular no QR Code da tela e mande a sua intenção para a festa das Santas Chagas. Você prefere falar com nossos atendentes? Eles estão de prontidão, com equipe reforçada, para receber 0800-410-6060. É a melhor forma. Ainda é tempo de mandar a sua intenção para a festa das Santas Chagas. 0800-410-6060. Fala com os nossos atendentes. Não quer perder nada? Mande um WhatsApp agora. Um simples WhatsApp com a sua intenção. 41-3221-6060. Acredite. Nós temos um lugar no nosso coração por você. Confie sua oração à obra Evangelizar é Preciso. Aqui tem um lugar no nosso coração. Queremos rezar com você e por você. Corra, manda sua intenção. Bíblia aberta, cartilha de oração. Santa Bíblia. 1 Reis, capítulo 16. Versículo 29 a 17, 6. Vamos lá. 16, 29. No ano 38 do reinado de Asa em Judá, Acabe. Quem era o rei? Acabe. Grava este nome. Filho de Omri, se tornou rei de Israel e governou por 28 anos em Samaria. Versículo 30, atenção, escute. Ele pecou contra o Senhor Deus, mais do que qualquer um dos que haviam sido reis antes dele. Ele pecou. Não se contentando em pecar, como o rei Jeroboão, Acabe fez pior, casou com Jezabel, filha de Etbal, rei de Sidom. E agora vem o ponto, adorou o deus Baal. Resumindo, eu preciso puxar de novo. Acabe reinou por muito tempo em Israel. Ele pecou contra o Senhor mais que todos os outros. Além de pecar, diz o texto, ele se casou com Jezabel, uma pagã, e começou a adorar um deus pagão chamado Baal. Acabe construiu um templo para Baal em Samaria e fez para ele um altar e o colocou no templo. Veja tamanho pecado e tamanha idolatria. Perguntemo-nos já, Quais são os altares que nós levantamos na nossa vida? Quais são os deuses que adoramos hoje? Falsos deuses. Dinheiro, poder, glória. 33. Levantou também um poste da deusa Aserá, e assim fez coisas para deixar o Senhor Deus irado de todos os reis de Israel haviam feito antes dele, durante o reinado de Acabe. Eliel, que era de Betel, construiu a cidade de Jericó, reconstruiu a cidade de Jericó. E como o Senhor tinha dito por meio de Josué, filho de Num, quando colocou os alicerces de Jericó, e perdeu o seu filho mais novo quando colocou os portões. 17, versículo 1. Este é o contexto de Israel, um rei pecador e idólatra. Versículo 1. Um profeta chamado Elias. 17, versículo 1. De Tisbé, da região de Gileade, disse ao rei Acabe: em nome do Senhor, o Deus vivo de Israel, em nome do Senhor, Javé, o Deus vivo de Israel, a quem sou servo, diga ao Senhor que não vai cair orvalho nem chuva durante os próximos anos, até que eu diga para cair o orvalho e chuva de novo. Então o Senhor Deus disse a Elias: saia daqui, vai para o leste e se esconda perto do riacho do Querite, ao leste do Rio Jordão. Você terá água do riacho para beber. Eu mandei que os corvos levem comida para você ali. Elias, o profeta, estamos no profetismo, obedeceu a ordem do Senhor e foi e ficou morando perto do riacho do Querite. Ele bebia a água do riacho, e os corvos vinham trazer pão e carne todas as manhãs e todas as tardes. Mas algum tempo depois o riacho secou por falta de chuva. Palavra do Senhor. Graças a Deus. Paro por aqui, porque nós estamos introduzindo o profeta Elias. O contexto, você espero que tenha entendido. Estamos falando de Acabe, que era pecador, fez coisas horríveis e fez o pior de tudo. Começou a adorar a Baal. Este deus Baal era adorado, esse falso deus, o culto, uma divindade associada à fertilidade, associada à chuva, a produção agrícola. Acabe constrói um templo e faz-lhe culto. Veja por que Deus manda a seca. Raciocine comigo. Se Baal fosse Deus verdadeiro, Israel teria grande fertilidade, constantes chuvas e teria grande produção agrícola. Ora, Javé é maior e é o Deus verdadeiro. Por isso a seca mostra que Baal é um Deus falso, que não é um Deus verdadeiro, que quem é o Deus de Israel é Javé. Por isso a seca é para desmascarar esta idolatria. A seca é uma manifestação de Deus dizendo: aqui eu sou o Senhor. Nós vamos para o intervalo e voltamos rezando. Quais são as idolatrias de hoje? Quais são os pecados que bradam aos céus hoje? Eu volto já, volte comigo.
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profeta Elias diz primeiro, antes de anunciar a seca: Deus, o Deus de Israel, está vivo e eu sou servo. Escute esta palavra e acredite que o Senhor Deus está perto de você e de mim. No momento histórico que vivemos, difícil, com guerras incansáveis, mortes de inocentes, na realidade que vivemos hoje no Brasil, o Senhor está conosco. Segundo ponto, o profeta fiel à palavra enfrenta a idolatria. Mas terceiro ponto, ele mesmo, o profeta, tem que confiar no Senhor. Quando diz: Elias, vai ao Carite, eu te sustentarei. Eu mandei que os corvos levem comida para você ali. Eu e você somos chamados a confiar no Senhor nos tempos difíceis. Vai, segue, eu te sustentarei. Eu mandei que os anjos te protejam. Você não está sozinho. Você está num momento difícil, mas eu estarei ao seu lado. Eu mandarei algo impossível aos olhos humanos: os corvos levarem comida para você. Ele teve também que acreditar na providência divina. Que eu e você acreditemos neste Deus que é providente, este Deus que não nos abandona. Amém. Esta foi a leitura orante de hoje, início do profeta Elias. Antes de continuar, quero saudar

0: todos que já estão no Santuário de Nossa Senhora de Guadalupe, Jesus das Santas Chagas. Minha saudação a todos vocês que estão sentados e estão acompanhando o Experiência de Deus. E isso se dará durante toda a semana. Minha saudação ao povo querido. Alegria, daqui a pouco estamos juntos para a abertura da Santa Missa. Deus abençoe. Acenem ali. Acenem. Louvado seja Deus. A festa já começou. As intercessões já começaram. Catiúcia, falei certo o seu nome? Bom dia.
1: Bom dia, padre. É sua bênção.
0: Deus abençoe. Falei certo o seu nome?
1: Falou sim, padre.
0: Seja bem-vinda. De onde você fala?
1: Nós somos de Toledo, mas agora estamos em Curitiba, no Hospital Pequeno Príncipe.
0: Tá certo. Então, minha saudação a Toledo, a você que está no Pequeno Príncipe e a todos que possam estar neste momento num hospital. E o que te leva a estar no Pequeno Príncipe agora?
1: Hoje à tarde, o meu bebê de 9 meses faz uma cirurgia no coração.
0: Certo.
1: O Pedro Augusto, ele nasceu no dia 12 de dezembro, no dia de Nossa Senhora de Guadalupe.
0: Certo.
1: Com síndrome de Down.
0: Certo.
1: Então, é necessária essa cirurgia do coração para que ele fique bem e restabeleça a sua saúde.
0: Tá certo, filho. Enquanto milhares de pessoas tentavam ligar, foi providência divina você, estando no hospital, poder falar. Na abertura da festa das Santas Chagas, o Pedro Augusto, que nasceu no dia de Nossa Senhora de Guadalupe, 12 de dezembro, e hoje à tarde a cirurgia dele. Você pode ter certeza que eu rezarei na missa das 11h30, no Oremos eu colocarei o nome do Pedro Augusto, e todos nós rezaremos por ele e por vocês neste momento difícil.
1: Obrigada, padre. Você pode rezar comigo?
0: Então vamos juntos. Senhor Jesus.
1: Senhor Jesus. Pelas tuas santas chagas. Dolorosas e gloriosas. Eu peço pelo meu filho Pedro Augusto.
0: Na cirurgia que vai fazer. Conduza os médicos. Com sabedoria. Seja feita a sua vontade, Senhor. Mas basta uma gota do teu sangue. E meu filho ficará curado. Senhor Jesus, nós rezamos pelo Pedro Augusto, mas rezamos por todos. E hoje, essa mãe que está dentro de um hospital, assim também outras pessoas estão nas enfermarias, estão nas UPAs, estão nas ambulâncias, estão nos centros cirúrgicos, estão lidando com um diagnóstico ruim. Aqui me vem várias pessoas que no meu coração estão, que eu quero colocar diante de Deus. Jesus, tenha misericórdia. Basta uma palavra e ficarão curados. Senhor, derrame uma gota do seu preciosíssimo sangue sobre todos estes doentes e restaure a saúde do corpo, restaure a saúde da alma. Amém. Que Deus seja a tua força, Catiúcia.
1: Obrigada, padre. Eu já tenho vários milagres para testemunhar, mas quero ligar novamente para testemunhar isso.
0: Com certeza. Que o Senhor, que já está contigo, acompanhe seu filho na cirurgia. Amém. Filhos, vamos rezar. Por isso a intercessão é um dos carismas da obra evangelizar. É preciso propagar a pessoa de Jesus Cristo nas suas santas chagas, a caridade, a leitura orante, a devoção à Nossa Senhora do Carmo, São Pio, São José, mas também a intercessão. Rezemos pelo Pedro Augusto e outras pessoas que nos pedem oração. E são muitos, viu? Câncer. Às vezes que não começaram ainda o tratamento, outros que estão. Não por acaso nós rezamos, Jesus das Santas Chagas, protegei-nos e curai-nos do câncer. Pedindo a Deus que tenham forças. Francisca, que a paz de Jesus esteja com você.
2: Benção, padre.
0: Deus abençoe, Francisca. Você fala de onde?
2: Eu falo de Picos Piauí.
0: Picos Piauí, como que você me acompanha?
2: Eu acompanho pela rádio difusor, né, a rádio grande, né?
0: Acho
2: eu
0: estou
2: tão emocionada, seu pai, eu nem estou lembrando.
0: É cultura.
2: Lembra da rádio que eu esqueci, gente.
0: Não tem problema, vai lá, o que que você quer partilhar?
2: A rádio FM.
0: Tá bom.
2: Cultura FM de Picos.
0: Meu abraço à Cultura FM de Picos.
2: Isso,
0: O que você quer falar, filha?
2: Eu quero contar um testemunho, padre.
0: Conte para
2: todo mundo. E é meu sonho falar com o senhor.
0: Hoje é seu dia, na abertura da festa das Santas Chagas.
2: Graças a Deus, eu queria contar meu sonho, ou meu testemunho.
0: Conte.
2: É por causa que eu tá fazendo mais ou menos um ano que eu tive um câncer de pele muito forte em meu nariz. Mas graças a Deus eu curei, porque todo dia eu tinha fé, que não, tem um fé no dia que eu fechava.
0: Certo.
2: Eu assisto o programa todo dia, boto as garrafinhas de água benta, e eu bebi, eu bebo e boto minha comida toda de bebê e lavava o nariz com a água benta. E no tratamento, graças a Deus, curou.
0: Louvado seja Deus.
2: Testemunho de um irmão meu e de uma sobrinha.
0: Qual do irmão?
2: Que também deu câncer. Um foi no mama e o outro foi no pulmão. Mas graças a Deus, vivendo Pai Eterno, eu já trouxe essa escrava e a fé das suas orações, tá todos, estão todos curados.
0: E então,
2: oração também para minha família.
0: Diga o nome, os nomes.
2: É, para meus 5 filhos. É José Roberto.
0: Tá.
2: Edinete.
0: Tá.
2: Elinete.
0: Tá.
2: Francisco José.
0: Tá.
2: E Gildete.
0: Que Deus abençoe, Francisco. Eu tenho que ir para o intervalo e volto já. Volte comigo, povo de Deus.
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4: Muito bem, senhoras e senhores, primeira parte dos pedidos de orações e a segunda final do programa. Vamos então aqui pedidos de nossa amiga Milce Viana, Nelson Viana, Nelson Chaves, também Mariana, para Miguel e todos da família. Pedidos aqui também, vamos conferir aqui, da Edileia Ferreira da Silva, isso, orações para todos da família. Já a gente vai anotar todas as intenções. Deus abençoe, querida Edileia, e Deus abençoe todos aí conosco. Nossa amiga Maria Aparecida em Pedra Azul, esposo Marcos Antônio Dias, também os filhos em Belo Horizonte e os demais familiares. A nossa amiga Cleonice, já estaremos anotando aqui os pedidos da nossa amiga Cleonice. É, orações aqui, Lucas, Cássia, Karina, Caroline, Carlos Daniel, Sanderson, Alice, Gustavo, Manuel, Johnny, Manuelzito, toda a família, todos os amigos aí do Araçagi, que Deus abençoe todos vocês. Pedidos aqui de Paula, nossa amiga Paula, pela saúde de Daniel, que Deus estabeleça a sua saúde. Também Paulo, Sérgio, Ravi, sogros, ainda para o filho Davi. Deus abençoe todos, Paula. Intenções aqui também de nossa querida amiga Mara Lúcia no Tamanduá. Orações para todos da família, os demais ouvintes. Já estará sendo anotados aqui os pedidos. Um abraço, Mara. Intenções aqui de Paulo Sérgio Amaral. Em Pedra Azul para toda a família, o filhinho Ravi também, Maria conosco. Mauro Sérgio, filhos de toda a família. Nevinha em Águas Vermelhas, orações também de Marco em Água Boa. Pedidos aqui, Luiz Gustavo, João Felipe, Selma, José. Quem mais está com a gente aqui? Eduardo, Maciel, Antônio Gabriel, Samuel, Alfredo, toda a família conosco. Pedidos de Dona Bena na Estiva. Deus abençoe todos aí, Flávio, Flaviélia, Douglas, Maria Vitória, Valentina, Maria Isabelle, Maria de Lourdes, Gisele, Rosália, Lourenço, demais familiares e amigos. Pedidos de Carla Andréia e família aqui conosco, Caian, Alexandre, Carlos, Silvânia e todos da família. Intenções de Joelma em Águas Vermelhas, para toda a família. Também tem pedidos aqui de Selma e sua família também conosco. Dona Jovelina no Craúna, orações para todos da família. Orações também aqui para todos da Fazenda Nova, Solange, Luizinho, Hélio, Marcelo, André, Vitor, Léo, todos familiares e amigos. Que Deus abençoe, Dona Jovelina. Todos aí do Craúna. Pedidos de Laurita Costa e família, netos, esposo, genro, os demais que estão na companhia. Claudenice no Craúno, Dona Aurelice, seu Cleçon e os demais membros da família. Pedidos de nossa amiga Silvani, Dona Silvani do Conceição. Deus abençoe sua vida, Dona Silvani, todos do Conceição, do Planalto, também aqui conosco. Dona Marinalva, Felipe, Adielza, Zequinha, Gabi, Deise. Jesus, dê saúde a todos da família. Evaldo no Craúno, aqui para todos da família também. Dona Carminha no Lajedo Pedreiro, orações para todos da família. Daqui a pouquinho, a segunda parte dos pedidos de orações.
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0: Falava com a Dona Francisca de Picos, Piauí, Rádio Cultura FM, Dom Plínio José Luz da Silva, da Diocese de Picos. Hoje, aniversário do cardeal arcebispo Dom Odilo Pedro Scherer, pela 9 de julho, faça chegar a ele nossos parabéns. Aniversário de Corumbá, é Mato Grosso do Sul, 248 anos, TV Evangelizar, canal 16.1, Maracaí FM, Itaquiraí, Mato Grosso do Sul, Rádio Paulista FM, Torre de Pedras, São Paulo, União FM, Diamantino, Mato Grosso, TV Evangelizar, canal 39.1, aniversário hoje, de Dourados, Mato Grosso do Sul. 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Se você não fez ainda, faça a Quaresma de São Miguel, pedindo a Deus a paciência e aprender a esperar no tempo de Deus. 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Vou pagar uma promessa, se Deus permitir. 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Vamos a Nossa Senhora da Pompeia, no Monte Vesúvio. Vamos visitar, e algo maravilhoso, Patrimônio Mundial da Unesco, a Costa Amalfitana. E lemos a Anacapri, no túmulo de Santo André Apóstolo. E iremos à Ilha de Capri e Anacapri, a Igreja de São Miguel Arcanjo. 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E depois chegamos em Assis, onde celebramos Pentecostes, São Francisco, Santa Clara, visitamos o corpo incorrupto de São Carlo Acutis e depois vamos a Roma nas Basílicas Papais e está previsto um encontro presencial com o Papa Leão XIV. 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Filhos queridos, chegou a hora e vamos juntos para a novena no nosso grande intercessor que celebraremos quarta-feira com toda a solenidade. Sétimo dia, São Pio de Pietrelcina.
5: Padre Pio,
0: para quem tem o jornal na página 7.
5: Tu que estás,
0: ó Jesus, fonte de amor e misericórdia,
6: Nós vos agradecemos por nos ter dado São Pio de Pietrelcina como sinal vivo de vossa paixão, morte e ressurreição. A ele destes as vossas próprias chagas, que São Pio carregou com serenidade e força, comunicando ao mundo a vossa compaixão. Por isso, por intercessão deste grande santo, São Pio de Pietrelcina, dai-nos a graça que tanto necessitamos. Qual é a graça que você tanto necessita? Peça grande! Peça a Deus por intercessão de São Pio de Pietrelcina. Jesus, a exemplo de São Pio, dai-nos a graça de nos unir à vossa paixão, nos abrigar em suas chagas e desfrutar de sua gloriosa ressurreição. Jesus, por intercessão de São Pio, concedei-nos a graça de que necessitamos para realizar neste mundo a nossa vocação e nossa missão. São Pio de Pietrelcina, ajudai-nos a viver como cristãos, a buscar o perdão e a cura de nossas feridas. São Pio de Pietrelcina, dai-nos mais amor e Eucaristia. São Pio de Pietrelcina, curai nossas feridas pela confissão. São Pio de Pietrelcina, fortalecei os enfermos. São Pio de Pietrelcina, animai nossa vida de oração. São Pio de Pietrelcina, rogai por nós. Qual é a graça que você quer pedir hoje? São Pio de Pietrelcina, rogai por nós. São Pio de Pietrelcina, rogai por nós. O Senhor esteja convosco. Ele está no meio de nós. Abençoai, Senhor, a água, a roupa dos enfermos, as fotos de família, os remédios, por intercessão de São Pio de Pietrelcina, Nossa Senhora do Carmo, nos méritos das santas chagas. Em nome do Pai, do Filho, do Espírito Santo. Amém. Daqui a poucos minutos, 11h30, pela TV Evangelizar, YouTube Padre Manzotti, início da festa das Santas Chagas. E me despeço com o terço das Santas Chagas do YouTube Padre Manzotti. Evangelizar é preciso.

Muito bem, senhoras e senhores, dando continuidade com a segunda parte dos pedidos de orações, vamos então. Nossa amiga Maria das Dores, do Terreiro Limpo, por sua saúde, saúde de todos da família. Cláudio Nou, Mariana, Ana Cláudia, Clésio, Tiago e os demais. Já já todos os pedidos serão anotados. Josélia na Estiva, orações para toda a família, que Deus abençoe cada um, amém, amém. Pedidos aqui também de Daiane, nossa amiga Daiane está em Pedra Azul, tem aqui conosco Acto, Diego, Ana Mara, Ana Beatriz, Tonico e os demais familiares. Anísia, comunidade Água Boa, está aqui deixando seus pedidos de orações, vamos estar anotando já já, viu, dona Anísia, Deus abençoe a senhora. Dona Alzena, Sinara, todos da família aqui conosco, também tem Ronielda, Alzeni. Quem mais? Arthur, Carlos, Valmir, Valmir, Brian, Enzo, Zeca, Elpidio, Gislaine, Iago, Edson, Hermes e toda a família. Vamos dar sequência. Pedidos aqui de Dona Sônia Azevedo para toda a família. Orações também aqui pela saúde de Guiomar Alves, Neuza Petinga, Jonathan Santos. Kevin e França, orações para o filho Ravi, esposo Gabriel e todos da família. Pedidos também para o nosso amigo Neguinho da Horta, que Deus abençoe, Neguinho. Orações por sua família, por sua saúde. Também aqui nossa amiga Dorinha, orações para Dona Carminha, sua querida mãe, os irmãos, para Romildo, Selmar, Antônio Carlos, para Sueli, Maria Aparecida, Cislene, sobrinhos Pedro e Cleiton, sobrinha Kelly. E agradece a Jesus das Santas Chagas e Nossa Senhora Aparecida por tantas bênçãos em sua vida. Amém, Dorinha, no Lajeiro Pedrez. Pedidos aqui também de Silvana e Hematita. Orações para a nora Daiane Alves, que hoje está fazendo aniversário. Feliz aniversário, Daiane Alves. Muita saúde para você, muitas felicidades e realizações. Com muito carinho, os votos de todos da família, todos nós aqui também. Mara em Água Boa, orações aqui especialmente para o esposo, filhos, netos, todos da família. Pedidos aqui também de nossa amiga, deixa eu conferir se está com o nome aqui, Luciana, em Divisa Alegre. Toda a família, filhos, o Alisson, Miguel, o Arley, o esposo Celso e todos nós aqui também, todos os ouvintes, que Deus nos abençoe. Amém, Luciana. Pedidos aqui também de Iris, da Fazenda Olhos d'Água, seus pais Maria Sulina, também seu Matheus Alves Oliveira, que é aniversariante de hoje, é isso? Deus abençoe, seu Matheus, feliz aniversário para o senhor, muita paz, muita saúde, muitas realizações hoje sempre, amém? Manu Freitas, aqui na Pratinha, também fazendo seus pedidos, pais Osimeire, Manuel, tia Nilza, irmã Rose Freitas, os demais membros da família. Marina em Cachoeira de Pajeú, esposo Oredino, os pais Alfim e Maria de Lourdes, irmãos Eduardo e Luciano e todos da família. Cláudia Lima, aqui com a gente também, registrando os seus pedidos. Que Deus abençoe, querida Cláudia. Diana na Fazenda Bom Jardim, orações de sua intenção e toda a família. Joyce Salles aqui conosco, orações para Carliette, Cassiane, Cássia, Daniel, David, também filho Gael, Paulo e família, Dona Bena e família e os demais pedidos. Orações aqui a pedido também. Deixa eu conferir se deixou o nome aqui. Deixa eu ir ali. Elara, amém, Elara. Para toda a família. Dona Elisa, sua querida mãe e os demais membros da família. Intenções de nossa amiga Lucilene no Conceição. Dona Maria de Lourdes, seu Pídio e os demais familiares. Todos da família, aqueles que estão hospitalizados. Liberações para todos. E Maristela, Edson, Claudice. Também João Carlos e os demais familiares e amigos. Pedidos aqui de nossa amiga Célia Mara em Bambuí. Orações para a mãezinha Dona Maria na Fazenda Verdém, todos os membros da família. Orações aqui a pedido de nossa amiga Dona Adelecina. Deus abençoe, Dona Adelé, a senhora. Saúde para todos da família aí. Que Jesus esteja sempre contigo, com todos vocês. Pedidos aqui também de nossa amiga Ana na Vila Faizão. Esposo, filhos, irmãos, demais familiares, amigos, agradece a Deus pela viagem realizada, gratidão pela viagem, paz e maravilhosa. Amém. Nossa amiga Aldeni em Pedra Azul está aqui registrando seus pedidos. Já já vamos conferir com os demais. Eliane Rodrigues, família Moraes Rodrigues, aqui todos do Novo Progresso. O nosso amigo é Daniel Cláudio, nosso amigo
e Daniel, aniversariante de ontem, que Jesus continue abençoando sua vida, muita saúde e realizações. Orações também em memória seu, Edmar Rodrigues, Dona Maria Aparecida, e por a graça ser alcançada. Intenções de Leiliane, ela é de Medina, pede orações para Sofia, Carlos e toda a família em Pedra Azul. Amém. Intenções aqui de nossa amiga Thaís, esposo Paulo, que Deus abençoe sua vida, Paulo, todos vocês, toda a família, filho Daniel, Maria, Luísa, e para todos. Amém, Thaís. Amém, Nil. Quem mais está com a gente? Edivânia Dias, em Divisópolis, esposo Reinaldo, filhos Kelly, Carmen, René Augusto, Maria Helena, Emanuele, Rafael e todos da família. Vamos dando sequência com pedidos aqui de Cida. Orações para o sobrinho Henry e todos da família, todos aí da vereda. Pedidos também de Simone, em Pedra Azul. Giovana, para Sil e família, todos de Getúlio Vargas e para todos nós. E as demais intenções, incluindo aquelas que estão aí no seu coração, Papai do Céu, abençoe todos nós. Amigo Jubileu aqui conosco também, que Jesus abençoe toda a família. Mais uma vez lembrando, gente, que as anotações elas estão um pouco lentas, mas bem lentas comparado ao de costume. Durante este mês de setembro, vai ser necessário esse atraso em algumas anotações, porém no mês de outubro já vai estar normalizado conforme o padrão já de costume, tá bom? Lembrando que a gente demora, mas a gente envia. Inclusive, às vezes, você que mandou sua mensagem, sua oração, está acontecendo que na hora que a gente vai anotar, você apagou o pedido. Não apague, é porque a gente anota e envia diariamente a equipe do Padre Ginaldo Manzotti, tá bom? Acontece que está demorando bem mais do que o de costume, tá certo? Então é por isso que às vezes a gente fala o seu pedido aqui no ar, mas a gente não está respondendo aqui fora do ar. A gente marca como não lida para o nosso colega anotar daqui a pouco tudo direitinho e enviar a equipe do Padre Reginaldo Manzotti, tá bom? É porque a gente fala porque nós já temos o costume de responder imediatamente e também anotar. Mas não vou responder aqui como se tivesse anotado, porque não está nesse momento, mas estarão mais tarde, tá certo? Só para ficar tranquilo, para você ficar sabendo que vamos anotar. O que demorar um pouquinho vai ser anotado e já já vai ser enviado à equipe do Padre Reginaldo Manzotti. Combinado? Deus abençoe todos vocês. Vamos contar um café. MC Livinho, essa música é muito bonita. O nome da música, Minha Vez. 11:08, Oriente Sucesso o tempo todo. Que Deus abençoe todos nós. Uma excelente semana. Vai.

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1: Muito bem, senhoras e senhores, e aviso de interdição total de pista em Medina, na BR-116, amanhã, hein, gente? Pois é, amanhã, terça-feira, dia 22, terá interdição total de pista no quilômetro 55 da BR-116, município de Medina, para o içamento de portico de pedágio eletrônico. Bom, a pista será parcialmente fechada, passando a funcionar no sistema pare-siga a partir das 8 da manhã. Então fique ligados. Já a partir das 10 da manhã haverá interdição total. O tempo previsto, inclusive, de fechamento de pista é de 60 minutos, hein, gente? É esperado que o trânsito no local seja totalmente liberado a partir das 12 horas. Então, o local é o quilômetro 55 da BR-116, pare-siga. Entre 8 às 10 da manhã, interdição total, 10 da manhã, previsão de tempo, fechamento dessa interdição total de 60 minutos. Previsão de liberação total às 12 horas. Então, isso amanhã. Você que está aí pegando a BR-116, vai passar pelo quilômetro 55 aí em Medina. Fiquem atentos, então, a esses horários, que já a partir das 8 da manhã já tem mudanças aí, já com sentido sigue-pare, pare-siga, não é verdade? E depois, a partir das 10 da manhã, com a interdição total e o tempo previsto, 60 minutos. Então, se você tiver como reprogramar aí, ter calma nesses horários aí, é bem importante, tá? É amanhã, terça-feira.
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1: 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Oriente 11:13, bom dia!
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1: Oriente 11:18. Bom

0: estamos juntos aqui na sua. Proteção divina a todos nós, senhoras e senhores, uma semana abençoada. Rapaz, hoje, 21 de setembro, dia do radialista, que honra nesse dia fazer parte de uma rádio tão maravilhosa, na verdade, energias tão positivas. Eita, coisa boa, hein? Que satisfação, dia do radialista e o radialista se sentir na casa certa, hein? Prazer e honra e gratidão ao nosso Pai Celestial, que sabe de todas as coisas. Por isso que é importante que a gente busque, que a gente lute. E aí, menino, o que vai ser, será. Desde que a gente lute, o que for pra ser da gente vai ser. Então, não desista jamais. Siga em busca dos seus sonhos. Muitas vezes não vai ser fácil, mas não vai mesmo, né? E às vezes, quando você tiver quase pra conseguir, vai ter algo ali que vai desviar o foco, mas não perca o seu foco, vá na fé com o seu foco e lute, acredite, persevere, igual aprendi muito com meu grande amigo Marcelinho Ottoni, que Deus o tenha, perseverar, é acreditar quando tudo diz que não, quando tudo parece impossível, não é, porque aqueles que têm fé não desistem e se surpreendem com grandes resultados e, é claro, melhor do que nos mais belos sonhos. É isso que acontece quando Deus está em nossa vida.
1: Respira fundo.
0: Respira fundo.
1: Tá por vir.
0: Melhor tá por vir. Lute, vai.

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0: Bora, galozinho. 11:31, 11:31.

0: maravilha, hein? Que maravilha! Ícaro Mendes, gostei demais da voz. Keine família, muito obrigado pela companhia, meninas. Todo mundo aí também, que Deus abençoe todos vocês, muito obrigado pelo carinho. Meu amigo Adelando Lopes está por aqui, deixa eu falar com ele, rapaz. Deixa uma mensagem pra gente aí. Fala comigo, Lopes, bom dia, garoto.
1: Bom dia, Darlan Carlos, bom dia, Marcos, bom dia, ouvintes da Rede Oriente. Adelando Lopes passando para parabenizar a todos os radialistas pelo seu dia. Feliz dia do radialista, meus irmãos Darlan Carlos, Marcos e todos os profissionais da área que levam alegria aos nossos lares. Valeu, abraço, Deus os abençoe.
0: Amém, meu amigo Adelando Lopes, Deus abençoe também, meu querido Adelando Lopes, nosso grande companheiro de profissão, radialista, grande Adelando, é a voz do Vale. Um abraço, meu irmão, tamo juntos, abraço pra toda a família também. Quem mais? Tanta gente, minha amiga Simone. Ô Simone, obrigado, menina, gratidão, viu, Simone? É isso aí, gratidão a Deus que nos dá o dom, é isso. Nada nessa vida é por acaso. Tem um motivo, gente. Tem um motivo, né? Então a gente agradece a Deus todas as graças, né? Todos os dons. E a gente pede que nos continue abençoando para que a gente use esse dom sempre para o bem. É o que a gente espera, para a gente conseguir levar um pouco mais de alegria. Alegria sempre, discórdia jamais. Um abraço, querida Simone. Deus abençoe. Obrigado pelas palavras, minha querida amiga. Quem mais está aqui com a gente também? Deixa eu conferir aqui. Minha amiga Beth. Oi, Beth. Fala comigo, menina. Bom dia, Beth.
2: Parabéns aí pelo dia do radialista.
0: Obrigado, menina.
2: E que Deus ilumine e proteja todos desta rádio aí.
0: Amém, todos
2: que
0: nós.
2: Muito bom. Aí, ficar sabendo aí o dia da dia, né? Todo dia é dia de alguém, de alguma coisa.
0: É verdade.
2: Né? E isso aí. Deus abençoe a todos.
0: Amém, querida Beth. Deus abençoe todos aí também, minha querida. Um abraço para a galera da Avenida 7 de Setembro. Um forte abraço para todos vocês e muito obrigado pelo carinho. Bom, deixa eu abraçar meu grande amigo Marginho aqui, rapaz. Já vem mais um arrumando aqui. Ah, rapaz, é isso. Hoje está almoçando em casa. Meu amigo Marginho, né? Trabalho pesado demais, menino. O tempo tá abafado, né, Marginho? Mas hoje tá em casa. Aí pegar aquela melancia de sobremesa. Maravilha, hein? Deus abençoe, querido Marginho. Tamo juntos, meu irmão. Abraço toda a família aí conosco. Obrigado. Quem mais está com a gente aqui, hein? Nossa amiga Luana. Bora, Luana. Abraço a toda a família do Capão Queimado. Deus abençoe todo mundo aí. Muito obrigado pelo carinho, pela companhia, tá bom? É isso aí. Tudo de bom sempre para todos da família. Antônio Lucas, aquele abraço. Nosso grande amiguinho Antônio Lucas. A Pai do Céu abençoe sempre. Alô, Marcleide, que é o esposo. E a mamãe Lourdes, Dona Lourdes, no Cariri, sempre na companhia da gente. Muito obrigado pelo carinho, pela companhia de todos vocês. Bom, daqui a pouco tem mais. Alô, tem. Segura aí. 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
0: 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Oriente 11:41.
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6: 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Ah, eu tô feliz demais. Ontem foi aniversário da mamãe da minha amiga Mila, da Ponte do Rio Preto, né? Eles se juntaram lá pra celebrar a vida, o que temos de mais precioso. Um abraço pra mamãe, viu, Mila? Toda a família. Ela falou que quando pudesse, mandasse um alô pra ela. Pra todos aí, não é isso, Mila? Fala comigo, menina!
7: Assim que você puder, sim, faz o favor de dar um alô pra gente aqui, né?
6: Pronto.
7: Que a gente tá sempre se ouvindo.
6: Ô, oh, beleza.
7: Tá sempre ouvindo seu programa. E tem mais uma prima minha.
6: Ah, é?
7: Que pegou seu, o número daí da rádio e tá assistindo seu programa todos os dias. Fabíola.
6: Ah,
7: aqui da Ponte do Rio Preto mesmo, a minha vizinha. É prima aí. E é vizinha minha. E ela disse que adorou esse programa de vocês, viu?
6: Ah, que maravilha.
7: E ela gostou demais. Aí sempre ela tá escutando vocês também, viu?
6: Oh, bacana, hein?
7: Um ótimo dia, uma ótima semana abençoada pra vocês aí, pra todos nós. Que Deus abençoe nós todos.
6: Obrigado.
7: Um abração, fique com Deus.
6: Abraço, querida Mila, um abraço, fique com Deus também. Bem-vinda, Fabíola! Ponte do Rio Preto, galera de Catuzi! Pode chegar mais, Catuzi! Tá em casa, com o Distairão.
5: Bom dia!
6: Quem sou eu?

0: Goiás. Agora já preparando para almoçar. Ó, que legal, hein? Um abraço, minha amiga. Deus abençoe sempre. Obrigado pelo carinho, pelo prestígio. Meu amigo Zequinha já chegou para almoçar ali. Minha amiga Luana e família já se reunindo para almoçar. Ô, beleza, hein? Deus abençoe todos vocês, gente. Na sequência tem o horário eleitoral gratuito. Já já tem o nosso Oriente em Rede, nosso programaço de muita música bacana. Acabou? Amanhã tô de volta, se Deus quiser, às 10 da manhã aqui no Experiência de Deus com o Padre Ginaldo Mazotti, às 11 com o nosso Bom Dia Oriente. Se cuidem!
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2: Meio-dia e 25 minutos. 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
4: Meio-dia e 44 minutos.
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1: Uma hora.
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21: Voltamos para mais uma parte do seu Café Express. Obrigada pela companhia. Eu sou Vitória Vieira.
22: Eu sou Evandro e estas as manchetes de agora do nosso Café Express.
23: Notícia é bom.
21: Economia recua 0,4% na passagem de junho para julho, estima a FGV.
22: Instituto faz comparativo de 228 indicadores dos estados brasileiros.
21: Prêmio reconhece pesquisas brasileiras sobre mudanças climáticas.
22: Açaí, compra de postos de combustíveis é positiva, mas há pontos de cautela.
21: Itaú passa cheque gordo e leva aluguel de torre da Exetec. A economia brasileira recuou 0,4% entre junho e julho, segundo o IBGE, após uma queda de 1% em julho. Apesar dessas retrações, o PIB de julho ficou 1,3% acima do registrado no mesmo mês de 2025. O resultado reflete o enfraquecimento das principais atividades, com queda na agropecuária e estagnação da indústria e dos serviços. Entre os desafios estão tarifas dos Estados Unidos, petróleo mais caro, juros elevados e endividamento familiar.
22: O Instituto Mobilidade e Desenvolvimento Social lançou uma iniciativa que reúne dados comparativos das 27 unidades da federação, organizados em 228 indicadores e 12 temas, como educação, saúde, renda, emprego e segurança. O levantamento evidencia diferenças regionais importantes. Na educação, o Ceará registrou avanço na proporção de alunos do segundo ano com proficiência adequada em leitura, enquanto Alagoas permaneceu praticamente estável entre 2021 e 2023. Na saúde, a taxa de tuberculose aumentou no Rio de Janeiro e no Rio Grande do Sul entre 2020 e 2025. O estudo também aponta desigualdades de renda entre regiões brasileiras.
21: Pesquisadores com doutorado podem se inscrever até o dia 2 de outubro no Prêmio ICS de Economia e Clima, promovido pelo Instituto Clima e Sociedade, em parceria com a ANPEC. A iniciativa busca reconhecer estudos sobre os impactos econômicos das mudanças climáticas no Brasil. Os três trabalhos vencedores receberão R$ 20 mil, R$ 10 mil e R$ 5 mil. Podem participar pesquisadores que tenham publicado estudos entre maio de 2024 e maio de 2026.
22: As notícias do mercado financeiro em destaque no Café Express.
0: Mercado Financeiro. 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
22: As ações do Açaí operaram em queda moderada no pregão após a varejista anunciar que fechou o contrato com o Centro de Conveniências Millennium para a aquisição de 18 postos de combustíveis já instalados em lojas da empresa em São Paulo. Entre analistas, a recepção da notícia é positiva, embora com o radar de cautela ativado. O valor da transação é de até 80 milhões de reais, incluindo 40 milhões após a aprovação do Conselho Administrativo de Defesa Econômico, CAD, 35 milhões vinculados à conclusão de cada aquisição e até 5 milhões de reais em pagamentos de earner rights.
21: O Itaú Unibanco fechou o contrato de locação com a Exetec para ocupar a integralidade do empreendimento Asher Towers, desenvolvido pela companhia. Apesar dos valores do aluguel não estarem claros, esse acordo prevê receita de cerca de 1,17 bilhão de reais para a Exetec nos primeiros 10 anos. Para se ter noção do valor, hoje a empresa vale 3,5 bilhões na bolsa, ou seja, cerca de um terço do valor de mercado.
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22: Outras informações daqui a pouco no Café Express. Eu sou Evandro Filho e espero por você.
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1: 1:09.
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1: 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Oriente FM.
2: 1:40.
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2: 1:44.
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1: 2 horas. 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
13: Olá, estamos de volta com mais uma dose de cafeína com notícias. Este é o Café Express, eu sou o Evandro.
14: E eu sou Vitória Vieira. Vamos às manchetes.
13: Impulsionados por grãos, preços ao produtor subiram em agosto.
14: Banco Central muda regras e autoriza o uso do Pix automático em conta salário.
13: Indústrias mantêm previsão de safra de soja no Brasil e cortam estimativa para exportações.
14: Irani aprova incentivo de até 5,1 milhões de ações a diretores e atualiza a recompra.
13: Light SP leva nota de crédito da Light Cesa após o fim da recuperação judicial e redução da dívida. O índice de preços ao produtor de grupos de produtos agropecuários, IPPA-CPE, registrou alta nominal de 3,45% em agosto ante julho, impulsionado principalmente por grãos, hortifrutícolas e pecuária, que compensaram a queda da cana e do café. No mercado internacional, os preços dos alimentos subiram 1% em dólar e 1,7% em real, influenciados pela desvalorização do real. Entre janeiro e agosto deste ano, porém, o IPPA acumulou queda de 7,6%, enquanto os preços industriais avançaram 0,9% e o real se valorizou 9,5% frente ao dólar.
14: O Banco Central aprovou mudanças no Pix para ampliar as funcionalidades e aprimorar a segurança do sistema. A partir de 1º de julho do ano que vem, contas salário poderão realizar pagamentos pelo Pix automático, única modalidade permitida para o envio por esse tipo de conta. O recebimento de outras transações Pix continuará proibido, exceto valores da Secretaria do Tesouro Nacional e devoluções. A resolução também regulamenta a chamada cobrança híbrida, que combina o código de barras do boleto com o QR Code do Pix Cobrança. A média estabelece regras para garantir a segurança das operadoras e evitar cobranças indevidas ou duplicadas.
13: A Associação Brasileira das Indústrias de Óleos Vegetais manteve em 180 milhões de toneladas a estimativa para a produção brasileira de soja. A previsão de exportação do grão foi reduzida em 0,3% para 115 milhões de toneladas, enquanto o processamento aumentou 0,3%, chegando a 63,5 milhões de toneladas. As importações permanecem estimadas em 900 mil toneladas. Para 2026, a produção de farelo de soja subiu 0,4%. Para 48,9 milhões de toneladas, com exportações estáveis em 25,3 milhões. A produção de óleo também cresceu 0,4%, atingindo 12,8 milhões, e as exportações avançaram 5,9%, para 1 milhão e 800 mil toneladas.
14: Vamos com as últimas notícias do mercado financeiro.
9: 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Tudo sobre a Bolsa de Valores.
14: A Irania aprovou um programa de incentivo de longo prazo para 5 diretores estatutários, referente ao ciclo de 2026 a 2030, que prevê a transferência de até 5,1 milhões de ações aos participantes. O Conselho de Administração aprovou uma atualização do programa de recompra de ações no ano passado, para permitir que os papéis mantidos em tesouraria sejam utilizados no pagamento dos incentivos. Os demais termos e condições de recompra permanecem inalterados.
13: A Light informou ao mercado que a agência classificadora de riscos S&P Global elevou as classificações de risco de crédito de sua subsidiária Light Serviços de Eletricidade. Na escala nacional Brasil, o rating de crédito emissor de longo prazo da Light Cesa passou de D para BRBB+, enquanto o rating de curto prazo foi de D para BRB. Os ratings das debêntures Senior Unsecured da subsidiária também foram elevados de D para BRBB+.
14: Café Express fica por aqui. Amanhã é terça-feira. A gente vai estar aqui de novo esperando por você. Até lá.
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1: 2:08.
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2: Paulo e Natan, Zé Neto e Cristiano, a parceria tá fechada.

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1: 2:40.
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1: 15 horas e 3 minutos.
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1: E aí, como é que você tá? Tudo bem? Tudo certinho? Tudo jóia? Ótima segunda-feira para você. Vamos iniciando por aqui mais uma semana. Aqui é o Fernando... Bora começar o programa Cai no Laço. Vem comigo, aumenta o volume aí, vamos lá?
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1: Alguns fatos que marcaram época. Lá no ano de 1942, no dia de hoje, foi realizado o primeiro voo do bombardeiro B-29 Super Fortress, que é o maior da Segunda Guerra Mundial. Os dois aviões que jogaram as bombas atômicas sobre o Japão eram B-29. Em 1972, Ferdinand Marcos tornou-se ditador das Filipinas, iniciando um dos governos mais corruptos do século XX. Em 1984, um incêndio destruiu o Tuca, o teatro da Pontifícia Universidade Católica de São Paulo. Em 1792, a Assembleia Legislativa da França Revolucionária decidiu abolir a monarquia e instituir a Primeira República. Em 1938, um furacão percorreu a costa nordeste dos Estados Unidos, matando 600 pessoas. Em 1956, Anastácio Somoza Garcia, líder da Nicarágua desde 1936, ele foi assassinado por um revolucionário sandinista. Ah, são esses que eu tenho aqui? Não tem muita coisa, não. Vamos lá, aniversariantes do dia, então. Daniele Suzuki, atriz. Também Liam Gallagher, músico. O ator Bill Murray. E o escritor Stephen King também. São esses aqui. Os dois outros já morreram. Hoje é o dia do adolescente. É o dia mundial da doença de Alzheimer. É o dia nacional de luta de pessoas com deficiência. É o dia do fazendeiro, da árvore, do agente fiscal da Receita Federal e também da abelha rainha.
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1: E vamos lá, conferindo aí a nossa programação. Segue!
5: Situação, hein?

0: sou Terence Proporcional.
1: Não, que é fria, viu?
2: Gregory Matheus.
1: Obrigado, irmão.
2: Deus abençoe, meu irmão. Tamo
0: obrigado
2: junto.
0: Obrigado a vocês, obrigado pelo convite.
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Cara, olha isso aqui, Elefante Sandro. Começa a vida nova em um santuário. O nome dele é Sandro, cara. Depois de passar 44 anos em um zoológico em Sorocaba, no interior de São Paulo, o Elefante Sandro chegou ao Santuário de Elefantes Brasil, na Chapada dos Guimarães, em Mato Grosso. E a adaptação começou muito bem. Assim que ele saiu da caixa de transporte, o Sandro explorou o espaço, tomou banho de terra e brincou na água e também na lama. Com aproximadamente 54 anos, ele percorreu mais de 1.600 quilômetros até a nova casa e agora vai ter um ambiente muito mais amplo e próximo da natureza. Legal, né?

0: Água Boa de Minas, você de Encruzilhada na Bahia e também Itabuna na Bahia, ouvindo a gente. Obrigado pelo carinho, obrigado pela sintonia de cada um de vocês. Essa é a Oriente, um Brasil de audiência, meu amigo.
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0: Mandando aquele salve, aquele alô pra toda a galera que tá na sintonia da nossa programação. Vamos lá. Minha amiga Lena, obrigado pelo carinho. A Simoni. Alô, Marilda. Maria do Carmo também na sintonia. O Messias. Alô, Pedro. Um abraço.
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25: 15 horas e 27 minutos.

0: a gente segue por aqui com muita música boa. 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
0: Essa é a trilha sonora da sua programação. Vamos lá, continua.

Que bom que você está acompanhando o nosso programa com muita música boa, muitas informações também, né, do Brasil e do mundo. E as suas participações através do WhatsApp, vai mandando aí, porque daqui a pouquinho rola aquele salve, daqui a pouquinho vai rolar aquele super alô.

0: Brasil de Brasília, ele, Romário.
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1: E vamos seguindo com a nossa programação. E que bom que você está acompanhando a gente. Alô, Lenira. Obrigado pelo carinho. A Abel também, a Lúcia, Helena, a Cleide, a Roseli. Alô, Nilo. Um abraço pro Nilo também. E o Márcio que está acompanhando a nossa programação. Minha amiga Creuza Costureira também está todo dia na sintonia.
2: Bacana essa sequência, não é não? Gente, depois do intervalo eu volto com mais música para você, tá? Dá um tempinho aí que eu já volto.
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1: 15:38.
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0: E vamos lá, conferindo aí a nossa programação. Segue
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0: Música boa pra você é aqui na nossa programação.

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Golden recebe ladrão com brinquedos dentro de casa. Um Golden Retriever chamado Nash protagonizou uma história bastante curiosa nos Estados Unidos. Um ladrão entrou na casa enquanto os tutores viajavam. E em vez de latir ou tentar afastar o invasor, o cachorro apareceu com brinquedos na boca, convidando o homem para brincar. Os donos acompanharam tudo pelas câmeras de segurança e chamaram a polícia, claro. Quando os agentes chegaram, Nash repetiu a cena e também levou um brinquedo para eles, para cada um deles. O invasor acabou sendo preso, o cachorro não se feriu e, segundo os tutores, nada de valor foi levado.

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0: E os alôs e os abraços não param na nossa programação. Vamos lá, minha amiga Cidinha, todo dia acompanhando a gente, a Selma. A Helena também está acompanhando o nosso programa, o Marcelo. Alô, João Roberto, um abraço para você, o Nilson. A Thalita Oliveira também, o Jorge Melo. Alô, Beatriz, valeu. Não saia daí que tem muito mais músicas para você aqui na Rádio Oriente FM.
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0: 15 horas e 55 minutos.
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0: 16 horas.
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1: E como é bom saber que você tá aí junto com a gente, na 98,3.
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0: E vamos lá, a sequência de músicas por aqui, não para.

mais gostosa no seu rádio. Obrigado pela audiência. Continue participando aí através do WhatsApp, porque daqui a pouquinho vai rolar aquele salve. Daqui a pouquinho vai rolar aquele alô pra quem tá acompanhando a nossa programação. Obrigado aí pela audiência. Vamos lá, a música continua.

0: os alôzinhos não param de chegar por aqui. Mauricéia tá na sintonia da nossa programação. A Patrícia Ferreira também. Giordano, nosso muito obrigado aí pela sua sintonia. Ludmila, Osvaldo, Milton Correia. Quem tá comigo também é o Anselmo e o Ângelo. Valeu!
1: Dá um tempinho aí que eu volto já já trazendo mais super sequência pra você.
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0: A Oriente FM informa a hora certa. Oriente FM. 16 horas e 14 minutos.
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0: 16 horas e 19 minutos.
17: 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Maravilha, boa segunda-feira para você na sintonia da nossa programação. Vamos de informação. O SUS está se preparando para ofertar canetas emagrecedoras. Não sei se você já está sabendo sobre esse assunto. O Ministério da Saúde informou que está preparando a incorporação das chamadas canetas emagrecedoras ao SUS. A proposta é atender principalmente pacientes com obesidade grave, pessoas com outras doenças associadas e quem está aguardando cirurgia bariátrica também. Mas atenção, hein? A distribuição ainda não começou. O governo precisa concluir os estudos e também definir o protocolo clínico com os critérios para poder indicar quem vai poder ou não receber o medicamento de graça. Ainda não há uma data definida para o início da oferta em todo o país. Olha, você pode continuar participando aí, mandando seu WhatsApp para a nossa programação. O número é 33997096596. Essa é a Rádio Oriente FM. Manda aí o seu WhatsApp pra gente. Vai lá.
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17: 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E vamos lá, conferindo aí a nossa programação. Segue.

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Aquela música maravilhosa que você gosta rola aqui na nossa programação. Nosso muito obrigado pelo seu carinho, pela sua audiência. Continue pedindo a tua aí através do nosso WhatsApp. Daqui a pouquinho a gente vai mandar aquele alô pra galera toda que tá na sintonia aí. E claro, sua canção também rola aqui na nossa programação, né? Muito bom saber que você tá aí. Esteja você em casa, no seu trabalho, esteja você aí dando uma caroninha pra gente no teu carro, no teu caminhão. Nosso muitíssimo obrigado pela tua audiência. Vamos lá, a programação não para.

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1: Sensacional, só música boa, né? Pra quem tá aí apaixonado pela nossa programação, assim como nós somos apaixonados por vocês, os nossos queridos ouvintes. Mandar um alôzinho aqui pro meu amigo Alexander, que tá na sintonia. A Miralda também tá acompanhando a gente, o Matheus, a Cláudia, a Cecília, o Irineu, obrigado pelo carinho, a Cris, obrigado, Robson, aquele abraço pra você aí, daqui a pouquinho a gente manda mais alô. Continue ligado na Rádio Oriente FM, sucesso o tempo todo.
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1: 16 horas e 36 minutos.
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0: 16:40. Cai no laço. Sensacional. Para você que tá aí no trabalho, nosso muito obrigado pelo carinho. Tô sabendo que tem bastante gente com o radinho ligado aí no trabalho, em casa, no seu carro dando uma caroninha. Boas festas para todos vocês aí. Vamos lá, o programa não pode parar, o programa por aqui segue.
1: Se você não participou ainda, vamos anotar aí o nosso WhatsApp, 33 99709 6596. Esse é o WhatsApp da Oriente FM. Participa aí.
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1: E vamos lá, porque por aqui é só música boa.

aquela música que você gosta, na melhor programação do seu rádio. Você participa, você pede, a gente, né, vai anotando aqui os pedidos musicais, mandando para o programador e a qualquer momento rola na nossa programação. Vamos nessa, a música continua.

0: essa é a Rádio Oriente FM 98,3. Obrigado pelo carinho, obrigado pela sintonia. Mandando um alô lá pro pessoal de Cândido Sales, na Bahia. Lá eles conseguem ouvir a gente. Olha só onde a rádio chega, rapaz. Cachoeira de Pajeú também. Alô, Divisópolis, obrigado pelo carinho.
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0: Que bom que você tá acompanhando a gente. A gente fica feliz em saber que você tá aí, viu? É hora de mandar aquele salve, aquele alô pra quem tá acompanhando a nossa programação. Meu amigo Wagner tá na sintonia, né? Meu amigo Carlos Miranda também, a Beatriz, o Marques, obrigado pelo carinho. Alô, Luiz, aquele abraço. A Edna também, o Francisco, a Rosineide Maria. Muito obrigado pelo carinho e pela sintonia de vocês. Daqui a pouquinho tem mais alô.
1: E uma parada rápida, né?
0: Voltamos em instantes.
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6: 16:56.
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0: 17 horas.
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0: Maravilha, desejo para você uma segunda-feira maravilhosa, um bom início de semana para todos vocês aí. Hoje é dia 21 de setembro, bebê, vai vendo. Olha, você pode continuar participando aí, mandando seu WhatsApp para nossa programação. O número é 33997096596. Essa é a Rádio Oriente FM, manda aí o seu WhatsApp pra gente, vai lá.
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0: Oi, Gi, tudo bem? Diz pra nós aí qual vai ser a dica do dia de hoje.
4: Hoje o truquezinho tá bem legal, Fernando. É uma dica sensacional pra conseguir tirar cheiro de xixi de pet do seu tapete ou do seu estofado. Porque o cachorro ou o gato faz xixi ali, às vezes você limpa e continua aquele cheiro, né? A gente consegue perceber aquele odor. Então esse truquezinho vai tirar por completo e também tirar aquele cheiro que às vezes a gente não sente que o cachorro continua sentindo.
0: Boa. Então tá bom. Vamos ficar aqui na expectativa. Tá? E a primeira fofoca, o que você traz pra gente aí?
4: Bora com as nossas fofoquitas, momento mais, a hora mais esperada desse programa, que o Fernando não admite, mas eu sei, gente. Tô aqui no Ovo Chico, olha, o Roberto Carlos, ela emociona, né? Famosos e também a neta numa noite especial em São Paulo. O Roberto, o rei, né? Ele transformou a noite do último dia 17 de setembro numa celebração ao romantismo, né, em São Paulo. O cantor, ele se apresentou no Chuventus Live Hall, né? Na Moca, aos 85 anos, gente, Roberto Carlos, ele segue levando aos palcos, né, um repertório marcado ali por músicas que atravessam gerações, né. No Juventus, o cantor, ele apresentou sucessos que fizeram parte de diferentes fases da sua carreira. O clima romântico tomou conta do espaço, né. Além disso, a conexão entre o Roberto e o público, né, ficou evidente durante a apresentação. Diante de fãs e convidados, o artista logo revisitou grandes sucessos, né, da sua trajetória e criou momentos de muita emoção. A noite, inclusive, né, também teve um significado especial para a família. A Laurinha, que é neta do Roberto Carlos, né, acompanhou a apresentação do lado da mãe, a Balesca. As duas estiveram na plateia, né, para prestigiar o cantor durante mais uma apresentação na capital paulista.
0: Sensacional. Daqui a pouquinho tem mais uma para você, tá? Bora abrir então a programação com música? Vamos lá, primeira de hoje.

0: músicas pra você, muita informação também. E a Gi trazendo pra você a dica do dia daqui a pouquinho. Qual vai ser, Gi?
1: Truquezinho facinho pra gente conseguir eliminar o cheiro de xixi de pet do tapete ou do sofá, da sua cadeira, da sua poltrona, do seu estofado e fim.
0: Tá vendo aí, minha senhora? Anota aí, tá? Vamos lá, a música continua.
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0: Esse é o nosso Babados e Fofocas. Que bom que você está aí acompanhando a nossa programação, Gi. Mais informações.
1: Ai, ai, gente, tô aqui no Metrópolis. Pois é, gente, e segundo diz aqui a aba da Juliana Barbosa das Celebridades, Lady Gaga teve a primeira filha por barriga de aluguel. É o que afirma o site, né? Os rumores em torno aí da chegada da primeira filha da Lady Gaga, né? Ganharam um novo capítulo agora no último dia 18, após o TMZ afirmar que o casal deu boas-vindas ao bebê por meio de uma barriga de aluguel, né? Pois é, gente, será que isso é verdade? Desde o noivado, a cantora ela fala abertamente sobre o desejo de ser mãe, né? Numa entrevista até ao New York Times, em março do ano passado, ela afirmou que estava animada ali com a possibilidade. Olha, estou animada para ser mãe. Antes, eu tinha muitas apreensões sobre isso, né? A Stephanie, né, que é o nome verdadeiro da artista, aí tem 40 anos e o marido tem 42. Os dois, eles começaram a namorar lá em 2019, né? E estão noivos, né? Desde aí 2024. Será que foi barriga de aluguel, gente? Eu vi que os fãs estavam até olhando as fotos da Lady Gaga, assim, em shows e percebendo ali uma protuberância, uma barriguinha saliente. Aí, será?
0: Daqui a pouquinho tem mais uma pra você.
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13: 17 horas e 19 minutos.
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0: coisa linda.
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2: Essa é a programação que não para na sua segunda-feira.
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2: E a Gi do meu lado aqui já preparadinha para mais informações. Vamos lá, Gi, mais fofoquinha.
4: Tô no fuxico agora e a Anitta chora ao saber que 80 mil ingressos, né, dos ensaios se esgotaram, gente. A Anitta mal conseguiu segurar essa emoção, né, diante desse feito que superou as próprias expectativas dela. Na noite do último, da última quinta-feira, dia 17, né, a cantora, ela apareceu chorando nas redes sociais após os ingressos, né, para os ensaios aí no Parque Olímpico no Rio de Janeiro esgotarem em apenas 10 horas, gente. Marcado para o dia 24 de janeiro, né, agora do próximo ano, o evento ele vai ter capacidade para receber 80 mil pessoas. Além disso, o número impressionou, né, a própria artista, que acompanhou a movimentação das vendas e chegou a duvidar de que a fila virtual representasse a procura real ali pelos ingressos. Não, olha, eu tô aqui para falar com vocês, muito emocionada, porque não é fácil no nosso país fazer o que a gente acabou de fazer. Vocês sabem o tamanho do Parque Olímpico, né? E a gente acabou de esgotar os ingressos do show em 10 horas, né? A cantora também revelou que chegou a pensar, né, que as 80 mil pessoas na fila poderiam estar acessando a plataforma por computadores diferentes. No entanto, as vendas começaram ao meio-dia e poucas horas depois todos os ingressos já tinham sido vendidos, né, gente? Que loucura. Eu tô muito emocionada e muito grata. Realmente, gente, é muita pessoa. São muitas pessoas, né?
2: Coisa boa! Esse é o Babados e Fofocas. Daqui a pouquinho a gente traz mais uma pra você. Vamos lá, a música continua.

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1: Boa, esse é o Babados e Fofocas. Na sua segunda-feira, esteja você dando uma caroninha pra gente aí, no seu trabalho, em casa, né?

0: Férias merecidas, descanso merecido, obrigado pelo carinho, viu? Gi, daqui a pouquinho tem a dica do dia, não tem?
1: Truquezinho pra tirar cheiro de xixi de pet do sofá, do seu tapete, do seu estofado.
0: Boa, já já! Vamos lá, a música continua.

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1: Esse é o nosso Babados e Fofocas. Vai mandando seu WhatsApp aí, porque daqui a pouquinho a gente vai mandar um alô pra toda a galera que tá na sintonia junto com a gente aí, beleza? Ô Gi, e aí? Conta pra mim, qual é... traz mais uma fofoca.
2: Tô no R7 Entretenimento e a Vanessa Camargo, ela detonou os amigos que abandonaram ela depois que ela foi cancelada lá no reality, né? Parece que a participação lá no Big Brother, né, deixou algumas lembranças amargas pra Vanessa Camargo. A cantora contou que depois de ser cancelada durante o programa, ela viu amigos de mais de 20 anos simplesmente, gente, virarem as costas pra ela, né? E não foi só na vida social que ela sofreu, não. A Vanessa revelou que também enfrentou uma crise financeira. Ela ficou sem renda e precisou recorrer a empréstimos, gente, pra poder manter as contas. Gente, aí você para e pensa, né? Se até a Vanessa Camargo teve que fazer empréstimo, quem dirá nós, reros mortais, né? Mas enfim, numa entrevista ao podcast Rival Talks, né, ela contou como foi lidar com o cancelamento. Olha, eu tava cancelada, as pessoas não entendiam, não queriam me ouvir, né? Não me chamavam, poucos amigos me deram a mão. Eu fiquei sem renda, meu custo continuou aqui no alto, né? E de repente eu tive que fazer assim, diminuir, tacar-lhe empréstimo, né? A Vanessa explicou que entrou no reality pra mostrar ao público que ela era de verdade, não por dinheiro. Só que olhando pra trás, ela admite que a experiência teve vários efeitos negativos aí na vida dela. É, quando entra um anônimo, gente... é uma coisa, igual era o BBB antigo, né? Quando entra, assim, grandes nomes, como se diz, o buraco é mais embaixo, né?
1: Já, já tem mais uma pra você, então, viu?
3: E uma parada rápida, né? Voltamos em instantes.
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3: 17:38.
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15: Dezessete horas e 42 minutos.
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1: Seguimos com o nosso programa na sua segunda-feira, dia 21.
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1: Que bom que você tá aí junto com a gente, nosso muito obrigado pelo seu carinho e pela sua sintonia. E a fofoca não para.
2: E o Lucas Rangel surpreende com o convite de aniversário da filha. O Lucas encantou os seguidores ao mostrar os detalhes do convite do aniversário de um ano da filha minha, né? Fruto do relacionamento com o Lucas Blay, né? A pequena completa aí a novidade agora no dia 6 de outubro e vai ganhar um festão dos papais, gente. No vídeo publicado nas redes sociais, o casal aparece ao lado da bebê e começa a gravação cantando parabéns. A Mia também mostrou que já sabe bater palma, né? Antes dos pais revelarem o convite. A festa vai ter como tema Rapunzel, né? Em referência ao cabelinho comprido da menina. Então, o convite foi produzido no formato de um livro com a clássica Torre da Princesa na capa, né? Ao abrir ali a peça, os convidados encontram uma imagem do filme Enrolados, iluminada por pequenas luzes e acompanhada de uma música de animação, gente. Olha o nível desse convite. O convite ainda guarda um envelope com uma surpresa, né? Especial. Cada convidado recebe um bracelete com berloques inspirados nos temas dos mêsversários da Mia, incluindo referências a Shrek, a Pequena Sereia, a Bela e a Fera, né? E a coleção poderá ser completada durante a própria festa, que vai ter, né, os berloques exclusivos. É, então pra quem pode, pode, né, gente?
1: Boa, muita fofoca boa pra você, só aqui no Babados e Fofocas. Agora é hora de música.
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0: Só musicão pra quem tá acompanhando o nosso programa. Pra você que não participou, pra você que não mandou o seu WhatsApp ainda, você tá esperando o quê? Das caras, meu amigo. Ô, Gi, manda pra gente qual vai ser a dica do dia daqui a pouquinho.
1: Truquezinho bem legal e facinho pra gente conseguir eliminar ali de uma vez por todas o cheiro de xixi do seu pet quando ele acaba fazendo xixi no seu tapete, no seu sofá, no seu estofado.
0: Tá vendo aí, né, minha senhora? Você não vai perder essa chance, né? Coisa boa. Vamos lá, a música continua.
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2: Esse é o nosso Babados e Fofocas. E que bom que você tá aí acompanhando a nossa programação. Muito bom saber que você acompanha a gente sempre, tá? Gi, tá na hora. Traz a dica.
3: Bora pra nossa diquinha do dia, então, gente. Pois é. Truque pra tirar o cheirinho de xixi do pet aí do seu tapete ou do seu estofado. Se o seu bichinho de estimação fez xixi no tapete, no sofá, seja seu gatinho, seja seu cachorro, enfim. O que você vai fazer? Você vai enxugar o excesso com papel toalha e vai cobrir o local que ele fez xixi com uma camada muito, mas bem generosa mesmo, de bicarbonato de sódio, tá bom? E aí você vai esquecer aquilo ali por pelo menos 2 horinhas. E depois você vai aspirar ou varrer. Assim, varrer funciona, mas se você tiver o aspirador, eu prefiro que você aspire, tá? Porque vai conseguir sugar bem. E por que que isso vai funcionar? Vai tirar o cheiro do xixi, Gi? O bicarbonato, gente, ele absorve a umidade residual e ele também neutraliza a acidez da urina, né? Então isso vai tirar o cheiro e vai evitar que o pet volte a marcar território no mesmo lugar, porque se ele faz xixi e o por mais que você limpe o cheiro, ele ainda consiga sentir o cheiro ali pelo olfato dele, que é mais apurado, ele vai continuar fazendo xixi naquele lugar. Então isso também, essa dica também é essencial, não só pela limpeza, pra tirar o odor que a gente consegue perceber e também pra tirar o odor de uma maneira que o cachorro não consiga sentir o cheiro do xixi dele ali e não volte a repetir o xixi no mesmo lugar, né?
2: Boa! Amanhã tem mais uma, né, Gi? Valeu!
3: Valeu, Fernando!
2: Não saia daí que tem muito mais músicas pra você aqui na Rádio Oriente FM.
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6: Pai, hoje eu não vim pedir riqueza, não vim pedir que a estrada seja fácil, eu só vim pedir que o Senhor não solte minha mão. E Maria, mãe que conheceu a alegria e também conheceu a dor, leve esta oração até Jesus.

cheia de graça. O Senhor é contigo, eu sei. Bendita és entre todas as mulheres, bendito é o fruto que carregaste, o Rei.

Pai nosso, perdoa as minhas ofensas, as que o mundo viu, e aquelas que somente o Senhor conhece. Ajuda-me a perdoar quem deixou marcas em mim. Não me deixa cair em tentação. Livra minha família do mal. Livra meus filhos. Livra minha casa. E quando minhas palavras terminarem, que Maria continue rezando comigo.

0: Pai nosso, e sei que o céu vai me escutar. Que estas duas orações caminhem comigo. Pai nosso, escuta esta oração. Ave Maria, segura minha mão. Pai nosso que estás no céu, cheia de graça, quando eu não souber mais orar, que estas palavras falem por mim. Amém. Amém.
1: Às 18 horas.
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3: O anjo do Senhor anunciou a Maria, e ela concebeu do Espírito Santo. Ave Maria, cheia de graça, o Senhor é convosco. Bendita sois vós entre as mulheres, e bendito é o fruto do vosso ventre, Jesus. Santa Maria, Mãe de Deus, rogai por nós, pecadores, agora e na hora de nossa morte. Amém. Rogai por nós, Santa Mãe de Deus, para que sejamos dignos das promessas de Cristo. Oremos. Infundi, Senhor, como vos pedimos, a vossa graça em nossas almas, para que nós, que pela anunciação do anjo, vimos ao conhecimento da encarnação de Jesus Cristo, vosso Filho, por sua paixão e morte, sejamos conduzidos à glória da ressurreição, pelo mesmo Cristo, Senhor nosso. Amém.
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1: 18 horas e 7 minutos.
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0: 18h08.
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0: Maravilha, maravilha. Desejamos para você uma ótima segunda-feira. E esse agora é o nosso motivacional, né? Todos os dias nós temos que ter um textinho motivacional para você que está aí acompanhando o nosso programa. E o que temos para amanhã é justamente o que nós plantamos no dia de hoje, tá? A vida, ela não muda de uma hora para outra. Ela vai sendo construída nas suas pequenas decisões que nós tomamos todos os dias. Por exemplo, na área da saúde, o amanhã começa no cuidado de hoje, na alimentação, no descanso, também no movimento e na atenção que nós damos ao nosso corpo e também à nossa mente. Na vida financeira, cada escolha também é uma semente. Economizar, organizar, aprender a gastar melhor e buscar novas oportunidades pode não transformar tudo imediatamente, mas prepara um futuro mais tranquilo. No amor, nós vamos colher aquilo que nós cultivamos: carinho, diálogo, respeito, presença e sinceridade que fortalecem relações. E isso também vale para a vida íntima e sexual. Cumplicidade, confiança, desejo, respeito e atenção ao outro fazem toda a diferença. Nos estudos, ninguém aprende tudo de uma vez. É a leitura de hoje, o esforço de agora e a vontade de continuar que abrem as portas de amanhã. Na profissão, cada experiência, cada contato, cada tentativa e até cada erro pode se transformar em crescimento. Oportunidades aparecem com mais facilidade para quem continua se preparando, tá? Por isso, não espere o amanhã para poder começar aquilo que pode ser feito hoje. Cuide da sua saúde, organize a sua vida, valorize quem está ao seu lado, estude, trabalhe pelos seus sonhos e não abandone os seus projetos, porque o futuro ele não chega vazio. O que nós temos para amanhã é justamente o que nós plantamos hoje. Então plante com cuidado aquilo que você deseja colher. Fernando Leme, motivacional. E como é bom saber que você tá aí junto com a gente na 98,3.
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0: Música boa para você é aqui na nossa programação.

aqui é uma atrás da outra, menos intervalos, mais música boa, muita informação do Brasil e do mundo, muitos alôs também. Vai mandando seu WhatsApp aí pra gente. Aqui você fica muito bem informado e ouvindo a melhor programação musical. E a música não para. Vamos lá.

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3: Legal que você tá aí acompanhando o nosso programa. A gente fica muito agradecido pela sua audiência. Vai pedindo o seu som, mandando seu alô. Agora é hora de mandar beijinhos e beijinhos e beijinhos para minha amiga Luluzinha Pires, a Michirlânia também tá na sintonia, obrigado pelo carinho. O Zé Bernardo também tá acompanhando a gente aí, valeu. A Marinalva Santos, o Silvio e a Gerriane também tá acompanhando o nosso programa, um grande abraço.
1: Pessoal, bora fazer uma pausa e eu volto já já com mais uma super sequência. Me espera que eu espero você também.
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9: 18 horas e 22 minutos.
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0: 18h28.
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0: Um bebê nasceu em pose inusitada e viralizou na internet. É um recém-nascido lá no Egito. Ele virou sensação nas redes sociais por causa da tranquilidade demonstrada logo depois do parto. O bebê, ele apareceu deitado com os braços atrás da cabeça e uma das perninhas cruzada, rapaz, vá vendo. Numa pose que os internautas compararam à de alguém descansando tranquilamente nas férias. O registro, ele foi divulgado pelo médico Muhammad Ali Atiyah e rapidamente viralizou, alcançando milhões de pessoas. Apesar da enorme repercussão, o nome do bebê e o hospital onde ele nasceu não foram divulgados. 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
0: Respira fundo aí, curte o que vem agora, porque é só música boa.

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maravilhoso e que dia sensacional. Porque você tá aí acompanhando a nossa programação. Nosso muito obrigado pela sua audiência. É muito bom saber que tem assim, ó, um monte de gente ouvindo a gente por toda a cidade. Obrigado pelo carinho, muito obrigado pela sua sintonia. Vamos nessa, a música não para.

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1: E essa é a Rádio Oriente FM 98,3. Obrigado pelo carinho, obrigado pela sintonia. Mandando um alô lá pro pessoal de Cândido Sales, na Bahia. Lá eles conseguem ouvir a gente. Olha só onde a rádio chega, rapaz. Cachoeira de Pajeú também. Alô, Divisópolis, obrigado pelo carinho.
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0: Muito bom saber que você está acompanhando o nosso programa, coisa boa. Hora de mandar alô, meu amigo Antônio está na sintonia. Aline Alves também está acompanhando a gente. A Silvia também, o José Santos, o Padua também está acompanhando a gente, o Laércio, a Leda Maria, a Emília Santiago, Raimundo e a Juliana Oliveira. Muito obrigado, viu, pelo carinho e pela audiência de vocês. Daqui a pouquinho a gente manda mais alô. Rádio Oriente FM, obrigado pela sua audiência.
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0: 18h45. 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Uma iniciativa está oferecendo 1000 sessões gratuitas de terapia durante o Setembro Amarelo. A ação está sendo promovida pela Conexa e disponibiliza uma primeira consulta com psicólogo sem custo para novos usuários da plataforma e também do Zen Club. Os interessados podem solicitar o atendimento até o dia 30 de setembro, enquanto houver vagas disponíveis. O cadastro ele é feito pela página da campanha e depois o participante pode escolher o atendimento de acordo com a disponibilidade dos profissionais.
1: Se você não participou ainda, vamos anotar aí o nosso WhatsApp, 33997096596. Esse é o WhatsApp da Oriente FM. Participa aí.
0: 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E vamos lá, se prepara aí, porque tem muito mais sucesso chegando.

Sensacional, tá vendo aí, né? Só musicão pra quem tá acompanhando a nossa programação nesse dia maravilhoso. Continue participando da nossa programação, porque daqui a pouquinho eu vou mandar aquele alô sensacional pra você. Vamos lá, a música continua.

0: Que bacana que você está na sintonia da nossa programação. Vamos lá, deixa eu mandar aqui um abraço para o meu amigo Carlos Alberto, a Lara, a Fabiana Santos também está junto com a gente, a Elisa, a Ana. Alô, Paloma, grande beijo para você, a Maria Aparecida. Tem também outra Maria aqui, a Maria Ferreira e o Ediomar Andrade. Valeu a participação de vocês aí, viu?
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6: Em Brasília, 19 horas.
5: Está no ar a Voz do Brasil. As notícias do governo federal que movimentaram o país no dia de hoje.
7: Olá, boa noite.
6: Boa noite para você que nos acompanha em todo o país.
7: Segunda-feira, 21 de setembro de 2026.
6: Vamos aos destaques do dia.
7: Semana reúne ações contra o crime organizado no sistema prisional.
6: Uma das operações tem como alvo a identificação e a retirada de aparelhos celulares dos presídios. Thaís de Araújo.
8: As ações ainda incluem capacitações de policiais penais e treinamento para operar equipamentos de raio-x e scanners corporais.
7: Pix automático poderá ser utilizado em contas salário.
6: Regra entra em vigor a partir de julho de 2027. E não é só isso. Luana Karen.
9: Entre as medidas de segurança está a que amplia de 30 para 80 dias o prazo que a vítima de um Pix fraudulento tem para recorrer ao banco e tomar as providências.
7: Inclusão é direito. Dia Nacional de Luta da Pessoa com Deficiência reforça a lei brasileira.
6: Estatuto destaca compromissos para a formulação de políticas de acessibilidade universais.
7: Quem explica é Isadora Nascimento, secretária dos Direitos da Pessoa com Deficiência.
10: É um documento extremamente completo, extremamente robusto, porque foi construído com a participação plena das pessoas com deficiência, né? Respeitando aí o lema do Nada Sobre Nós Sem Nós.
6: E hoje, na apresentação da Voz do Brasil, eu, Mariana Jungmann e Luciano Seixas.
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6: Ministério da Justiça e Segurança Pública promove essa semana ações de enfrentamento ao crime organizado dentro do sistema prisional.
7: Um dos objetivos é impedir a entrada e o uso de materiais ilícitos e fortalecer o trabalho de inteligência e fiscalização.
6: As ações incluem operações de revista, uso de novas tecnologias, entrega de equipamentos e capacitação de policiais penais em diferentes estados.
8: O Ministério da Justiça e Segurança Pública realiza nesta semana uma série de operações e ações de capacitação para reforçar o combate ao crime organizado dentro do sistema prisional. Uma das principais iniciativas é a Operação MUT, que promove revistas estratégicas para localizar e retirar celulares e outros materiais ilícitos das unidades prisionais. Desde maio, as ações resultaram na revista de mais de 10 mil celas em 312 unidades. Ao todo, foram apreendidos 2.447 aparelhos celulares. Outra frente é a Operação Modo Avião, realizada nos estados do Rio de Janeiro, Rio Grande do Sul, Ceará e Paraíba. A ação utiliza equipamentos capazes de identificar sinais e dispositivos usados de forma irregular dentro das unidades prisionais. Os dados obtidos ajudam as equipes de inteligência a definir os locais que devem passar por revistas e outras ações. Também estão sendo entregues equipamentos para reforçar a segurança, como body scanners, georradares e kits de varredura. Os aparelhos ajudam, por exemplo, na inspeção corporal, na localização de alterações no solo e na identificação de dispositivos eletrônicos. As ações dessa semana ainda incluem capacitações de policiais penais e treinamento para operar equipamentos de raio-x e scanners corporais, inclusive com recursos de inteligência artificial para auxiliar na análise das imagens. Thaís de Araújo, Araújo para a Voz do Brasil.
7: E a Advocacia Geral da União renovou o pedido para que a plataforma Discord seja obrigada a adotar medidas efetivas para proteger crianças, adolescentes e mulheres no ambiente digital, de acordo com as exigências da legislação brasileira.
6: A AGU avaliou como insuficiente a proposta apresentada pela plataforma.
7: Em 25 de agosto, a AGU apresentou ação civil pública solicitando ao Discord a adoção de medidas de segurança, como o reforço dos mecanismos de controle parental e a implantação de sistemas que consigam detectar e prevenir situações que representem riscos a crianças e adolescentes.
6: Também pediu a implementação de mecanismos de detecção, avaliação e moderação de conteúdos com práticas de maus tratos, violência, mutilação e crueldade contra animais.
7: Hoje, dia 21 de setembro, é celebrado o Dia Nacional de Luta da Pessoa com Deficiência.
6: A data marca a mobilização histórica pela garantia de direitos, acessibilidade e combate ao capacitismo na sociedade.
7: E você sabia que esses direitos estão previstos em lei?
6: São garantias que ajudam a promover mais autonomia, inclusão e oportunidades para que as pessoas com deficiência possam participar plenamente da sociedade.
7: E o que fazer caso esses direitos não sejam respeitados? É o que vamos ouvir agora na reportagem de Pablo Mundim.
11: Ir ao cinema, ler um cardápio ou simplesmente caminhar pela rua. Situações comuns do dia a dia, mas para quem tem deficiência visual, podem ser um desafio. Laíssa Cardoso, de 35 anos, conhece essa realidade de perto. A sua condição não impediu que ela se tornasse mestre em ciência política e analista judiciária, mas as barreiras ainda fazem parte da rotina.
12: A gente não está tão presente nos espaços quanto a gente poderia e quanto a gente deveria. E aí não é só uma questão de não ter rampa, de não ter piso tátil, mas é uma questão de as pessoas ainda estranharem o que é diferente delas.
11: A Lei Brasileira de Inclusão, conhecida como Estatuto da Pessoa com Deficiência, estabelece direitos para garantir a essas pessoas participação plena e igualdade de condições. A legislação prevê medidas de acessibilidade, como reserva de espaços livres e assentos adaptados. Também proíbe qualquer forma de discriminação, garante educação inclusiva em todos os níveis de ensino e atendimento integral e especializado pelo SUS. Caso não tenha seus direitos respeitados, o secretário nacional substituto dos direitos da pessoa com deficiência do Ministério dos Direitos Humanos, Alex Alverga, explica a quem o cidadão pode recorrer.
13: Caso isso tenha acontecido em relação à prestação de um serviço, uma instituição, o primeiro local é diretamente o local responsável por isso. No entanto, um conjunto de outras salvaguardas também são disponíveis. O serviço DISC-100 é um canal que recebe denúncias de violação de direitos humanos, 7 dias por semana, 24 horas. Evidentemente, também, a depender da situação, da gravidade, defensorias públicas, delegacias especializadas, órgãos de defesa do consumidor.
11: O DISC-100 também pode ser acessado pelo WhatsApp no número 61996110100. Vale lembrar que o serviço é gratuito e garante o sigilo das informações prestadas. Reportagem Pablo Mundim.
6: Pois é, de acordo com o último censo, o Brasil tem cerca de 14 milhões de pessoas com algum tipo de deficiência.
7: O número representa pouco mais de 7% do total da população.
6: E para falar sobre a Lei Brasileira de Inclusão, eu e o Nazi Brum conversamos com a Secretária Nacional dos Direitos da Pessoa com Deficiência, Isadora Nascimento, sobre as políticas públicas que têm sido desenvolvidas para o direito a todos. Acompanhe. Secretária Isadora Nascimento, bem-vinda à Voz do Brasil. Prazer ter a senhora conosco justamente nesse dia de luta da pessoa com deficiência, que eu gostaria que a senhora começasse falando então pra gente sobre capacitismo e como esse tipo de preconceito prejudica a vida das pessoas com deficiência.
14: Primeiramente, muito obrigada pelo convite. Sim, o capacitismo ele é um conceito que eu costumo dizer que é muito completo e muito complexo, né? Porque, ora, ele vem na perspectiva de se considerar a pessoa com deficiência como incapaz de trabalhar, de estudar, de ocupar espaços de tomada de decisão, de fazer atividades simples do dia a dia. Ora, também vem
10: com essa perspectiva da supervalorização da deficiência. Então, considera aí que essa pessoa com deficiência, ela é um herói ou uma heroína, é um exemplo de superação apenas por existir com uma deficiência. Então, acaba colocando muitas vezes também essa pessoa com deficiência no lugar ali de anjo, de um ser quase que de outro mundo, né? Então,
15: já denota a expectativa de que aquela pessoa não desse conta de fazer as coisas, né?
10: Exato. Então, tem esse viés da incapacidade, muitas vezes, mas também esse viés aí dessa supervalorização por falta de entendimento, né, sobre o conceito real de deficiência.
16: Bom, secretária, aí a gente chega na importância de que quem tem algum tipo de deficiência tem acesso a oportunidades, né, de emprego, estudo, vida autônoma, e hoje existe um estatuto, um marco legal que busca garantir esses direitos. O que é que está previsto no estatuto da pessoa com deficiência?
10: Bom, esse estatuto, também conhecido como Lei Brasileira de Inclusão, que está em vigor desde 2015, é um documento extremamente completo, extremamente robusto, porque foi construído com a participação plena das pessoas com deficiência, né? Respeitando aí o lema do Nada Sobre Nós Sem Nós. E é um estatuto que é baseado na Convenção da ONU dos Direitos das Pessoas com Deficiência e no Brasil tem status de emenda constitucional. Então, é um documento extremamente completo que vai prever aí direitos diversos, pensando em educação, saúde, trabalho, acessos diversos, né? Em relação a questões de acessibilidade arquitetônica, tecnológica, atitudinal, comunicacional, e é um documento aí que norteia essa construção do próprio país mesmo em relação a políticas públicas. Então, dele também nasce a Política Nacional dos Direitos da Pessoa com Deficiência, que é o Plano Novo Viver Sem Limite, que tem base, né, nessa Lei Brasileira de Inclusão, também na Convenção. E outros frutos vão surgindo a partir desse documento que é tão importante.
15: Pois é, eu ia justamente perguntar aí sobre o trabalho que o Ministério dos Direitos Humanos vem fazendo para garantir esses direitos que estão previstos no Estatuto. O Viver Sem Limites é um deles, né?
10: Exato. A Secretaria Nacional dos Direitos da Pessoa com Deficiência, vinculada ao Ministério dos Direitos Humanos e Cidadania, tem esse papel de ajudar, né, a fomentar aí a construção de políticas públicas para pessoas com deficiência em todo o território. Então, a gente, em diálogo também com outros ministérios, entendendo que a pauta da deficiência ela é transversal, então a gente dialoga com a cultura, com o esporte, com a saúde, com o trabalho, com a assistência social, enfim, com as diversas áreas que as pessoas acessam, né, no seu cotidiano, para garantir também acessos para pessoas com deficiência. Então, o Viver Sem Limite, ele é construído nessa perspectiva ampla, pensando em eixos. Então, também a gente tem essa divisão em quatro eixos: gestão inclusiva e participativa, enfrentamento à violência, acessibilidade e também promoção de direitos, entendendo aí que esses acessos, eles precisam ser abrangentes e também precisam chegar nos territórios de forma ampla, né? Pensando às vezes naquele município que é pequenininho lá na ponta, mas que também precisa ter uma estrutura de governança aí forte para a pessoa com deficiência.
16: Pois é, secretária, a senhora citou um ponto aí que a gente não pode deixar de falar, que são situações de abuso que pessoas com deficiência podem estar sujeitas. O Ministério tem canais para receber denúncias de maus tratos e violência?
10: Sim, o Ministério dos Direitos Humanos faz um trabalho muito importante de acolhimento e encaminhamento dessas denúncias, né, aos órgãos responsáveis, recebendo essas denúncias através do Disque 100, né, o Disque Direitos Humanos, e ali é dado o encaminhamento necessário aos diversos tipos de violações que chegam, né, infelizmente. A gente tem violências aí que são patrimoniais, pensando em pessoas com deficiência, violências físicas, psicológicas, institucionais, né, o próprio capacitismo é uma forma de violências que origina aí diversas questões muito sérias, né, que precisam ser enfrentadas. Então a gente tenta, enquanto Ministério, também em articulação com outros órgãos de proteção, né, então Ministério Público, nos estados e nos municípios, também envolver os conselhos de direitos, né, que são muito importantes, para que a gente tenha também junto às defensorias, enfim, todos esses órgãos de acolhimento, de proteção, que possam trabalhar juntos para receber essas demandas.
17: denunciados.
15: E existe um balanço do Disque 100 sobre os tipos mais comuns de denúncia, o volume dessas denúncias?
17: Então, são diversas denúncias que chegam diariamente. É até difícil falar isso, né? Porque a gente ainda está em um tempo em que violências são comuns, mas acho que exemplificando, assim, até novamente pensar em violência física, pessoas com deficiência, principalmente mulheres, são as que mais sofrem violência física, violência patrimonial. Então, muitas vezes, essa administração, né, do recurso que a pessoa recebe é feita pela família ou pelos próprios companheiros ou cuidadores, que muitas vezes utilizam, né, desses recursos da pessoa de uma forma indevida. Então isso gera violência patrimonial e outras tantas, né, algumas denúncias de violência institucional, pensando nos ambientes aí de ensino, de trabalho, a gente recebe aí de diversas frentes.
16: Bom, nós conversamos com Isadora Nascimento, secretária nacional dos direitos da pessoa com deficiência. Secretária, muito obrigado pela sua entrevista à Voz do Brasil.
17: Muito obrigada.
7: O Pix ganhou novas regras que ampliam as possibilidades de uso da ferramenta.
6: E também reforçam os mecanismos de segurança contra golpes e fraudes.
7: Os detalhes vamos ouvir agora na reportagem de Luana Karen.
9: Entre as medidas de segurança está a que amplia de 30 para 80 dias o prazo que a vítima de um PIX fraudulento tem para recorrer ao banco e tomar as providências. A medida impacta sobretudo comerciantes e varejistas, que às vezes levam um tempo maior para fazer seu fluxo de caixa e identificar o golpe. A economista Carla Bene, professora da Fundação Getúlio Vargas, destaca que o Banco Central também apertou o passo contra golpistas que usam contas de fachada para movimentar o dinheiro.
18: O que eles chamam de contas de passagem ou contas de laranjas, onde entra o dinheiro de uma fraude e ele vai sendo transferido para várias contas. É como se ele se perdesse no meio do caminho. E o Banco Central vai entrar também nesse procedimento com essas contas de passagem e ele também pode vir a fazer bloqueio nessas contas.
9: Chaves de CPFs e CNPJs em situações irregulares com a Receita Federal terão exclusão automática. Outra mudança ressaltada pela economista Carla Bene é que, a partir de 1º de março de 2027, os usuários vão poder anexar diretamente nos aplicativos das instituições bancárias documentos que indiquem a possibilidade de golpe.
18: Você vai poder enviar provas, como áudios, prints e documentos diretamente na contestação para a instituição bancária. É algo importante porque, se você já sabendo disso, já começa a guardar, digamos assim, as suas provas para os seus pagamentos. E caso aconteça, você pode usar isso daí já dentro do aplicativo a partir do ano que vem.
9: Outra novidade é a permissão para que o cidadão possa cadastrar na conta salário despesas recorrentes para pagamento com o PIX automático a partir de julho de 2027. O Banco Central também regulamentou a chamada cobrança híbrida, uma prática já utilizada por algumas empresas e que permite ao consumidor escolher entre pagar uma cobrança por boleto ou por PIX. A medida entra em vigor em fevereiro de 2027 e deve reduzir riscos operacionais e evitar pagamentos indevidos ou em duplicidade. Reportagem Luana Karen.
6: Menos de 2 meses para um momento crucial na vida de milhares de estudantes.
7: As provas do Enem estão marcadas para novembro, este ano com novidades.
6: Entre elas, o aumento nos locais de prova. A repórter Gabriela Noronha tem mais detalhes.
19: Aos 21 anos, o estudante brasiliense João Ferreira vai fazer a prova do Exame Nacional do Ensino Médio pela segunda vez. E para conquistar a sonhada vaga no curso de arquitetura da Universidade de Brasília, ele concilia as aulas presenciais em um cursinho com a rotina de estudos em casa. Para o estudante, o importante é manter a disciplina.
20: Estudar de uma forma orgânica, com organização, você ter um plano de estudo voltado a um aprendizado mais efetivo, objetivo, que funcione melhor para você, do que você simplesmente sentar e pegar para você e falar, ah, eu vou estudar 4 horas hoje.
19: Assim como João, milhões de brasileiros devem participar desta edição do Enem. As provas serão aplicadas nos dias 8 e 15 de novembro. De acordo com o INEP, instituto responsável pelo exame, mais de 5 milhões de pessoas tiveram suas inscrições confirmadas. No primeiro dia, os estudantes devem responder a 45 questões de linguagens e códigos e 45 de ciências humanas, além da redação. Já no segundo, são 45 questões de ciências da natureza e mais 45 de matemática. O professor de história, Fábio Santos Reis, dá dicas para esta reta final de preparação.
0: Eu acho que para esse momento, levando em conta o tempo que está faltando, o ideal seria, nesse momento, fazer algumas revisões rápidas de conteúdo, revisão teórica, mas nada tão aprofundado, até pelo tempo que a gente tem, e, sobretudo, focar em resoluções de provas anteriores. Então, eu recomendo que faça as provas do Enem de 2018 para cá.
19: Uma novidade neste ano é a expansão do número de locais de prova, com 10 mil novos pontos. Ricardo Cardoso, presidente substituto do INEP, destaca que o exame também será utilizado como instrumento de avaliação do Sistema de Avaliação da Educação Básica.
21: Além de organizar o acesso ao ensino superior, além de permitir a certificação dos estudantes, ele também vai permitir a avaliação da qualidade da educação básica. Então, a população ter esse resultado pelo Enem, que é um exame que tem a área de linguagem, ciências humanas, ciências da natureza, matemática e a redação, oferece uma avaliação mais completa, em que o aluno muitas vezes está mais mobilizado, mais motivado para fazer a prova. Isso para nós é uma mudança muito importante.
19: Também é a primeira vez que os concluintes do ensino médio na rede pública de ensino foram inscritos automaticamente no Enem, com base nos dados informados pelas redes de ensino. Vale lembrar que as notas do Enem podem ser utilizadas para acesso ao Sistema de Seleção Unificada, o SISU, e ao Programa Universidade para Todos, o ProUni. A nota do exame também pode ser usada para pleitear financiamento estudantil. Reportagem Gabriela Noronha.
7: E amanhã vamos falar sobre a nova edição da cartilha da redação do Enem 2026.
6: Nós vamos falar mais sobre a prova e dicas para escrever uma redação nota 1000. Não perca!
7: Elas coletam moluscos e crustáceos em manguezais e praias, acompanhando o ritmo das marés.
6: No Brasil, a maior parte de pescadores artesanais são mulheres e tiram desse ofício o sustento da família.
7: Um mapeamento da Fiocruz quer mostrar onde estão essas trabalhadoras e suas principais necessidades.
22: É das águas do litoral cearense que a marisqueira Maria do Socorro Miranda, de 44 anos, tira o sustento da família. O trabalho que ela herdou dos pais, às vezes começa antes do amanhecer, acompanhando o ritmo das marés.
23: Eu trabalho 6 horas por dia, caso a maré esteja baixa. Me encontro com as amigas, te levam nossos aparelhos de pesca, né? Levo o jereré para botar lá, a gente isca eles. E vai esperar até ver se caiu algum siri, alguma coisa dentro.
22: Um levantamento realizado pela Fiocruz em 52 municípios de todas as regiões brasileiras aponta a presença marcante de mulheres na atividade pesqueira. Maria!

0: mapeamento vai contribuir para tornar conhecidas as vulnerabilidades desses territórios e aproximar as políticas públicas da realidade de quem vive e trabalha nas águas brasileiras. Como explica a coordenadora-geral de Inclusão Produtiva, Enfrentamento à Fome e à Pobreza do Ministério das Mulheres, Larissa de Santana Passos.
1: Ele junta todos os bancos de dados validados pelo governo, então essas mulheres elas participam de forma ativa, indicando quais são os territórios, né, que elas estão e quais são as demandas, dificuldades a nível de crédito, quais são as cadeias produtivas, dificuldade de escoamento, para a gente entender essas demandas, transformar esses dados em políticas públicas.
2: Meu amor é demais, é demais.
0: O resultado completo do levantamento de dados será conhecido em 2027. De acordo com a pesquisadora da Fiocruz, Maria Juliana Moura Correa, outro objetivo do estudo é conhecer os impactos da atividade pesqueira na saúde das trabalhadoras.
3: Nós vamos lá fazer um piloto com as pescadoras e o impacto à saúde e monitorando várias substâncias químicas que estão nas águas também representa a gente proteger a saúde de toda a população.
0: O ministro da Pesca e Aquicultura, Edipo Araújo, comenta sobre o trabalho dessas profissionais.
4: A história de quem trabalha com a pesca artesanal é marcada por lutas e resiliência. Quem ajuda a colocar alimento na mesa de milhões de brasileiros e brasileiras geralmente tem as águas como a única fonte de sustento.
0: O Brasil tem cerca de 1 milhão e 700 mil pescadores artesanais, segundo o Registro Geral da Atividade Pesqueira. Desse total, quase 900 mil são mulheres. Reportagem Graziele Bezerra.
5: A Agência Nacional de Vigilância Sanitária aprovou o registro de um novo medicamento para o câncer de mama.
6: O Etkamar é indicado para o tratamento de pacientes adultos com câncer de mama localmente avançado ou em metástase.
5: E também hoje a Anvisa determinou o recolhimento de um lote de outro medicamento destinado ao tratamento de câncer de mama, o Fesgo.
6: A empresa fabricante identificou no mercado unidades deste lote com características divergentes das constantes no medicamento original, o que indica se trata de falsificação.
5: As informações sobre o lote que será recolhido você confere em gov.br/anvisa.
6: E essas foram as notícias do governo federal.
5: Uma realização da Secretaria de Comunicação Social da Presidência da República.
6: Com produção da empresa Brasil de Comunicação.
5: E agora com as notícias do Poder Judiciário e do Congresso Nacional. Boa noite.
6: Boa noite, até amanhã.

0: local.
1: O ministro Dino negou o pedido feito pela Associação Nacional de Jogos e Loterias para suspender o decreto.
0: A entidade sustentava que o Estado havia invadido a competência privativa da União para legislar sobre propaganda comercial.
1: Mas o ministro considerou que as restrições se limitam aos meios de comunicação institucional, aos bens e espaços sob responsabilidade do Executivo Estadual e aos eventos promovidos ou apoiados pelo governo de Minas Gerais. Para o ministro, essas medidas fazem parte da autonomia do Estado para administrar seus próprios bens e recursos.
0: TSE vai lançar amanhã a ação Violência Política Tem Gênero.
1: Essa ação vai marcar o lançamento de iniciativas voltadas ao enfrentamento da violência política contra as mulheres. Fábio Ruas.
2: A ação vai ser amanhã às 5 horas da tarde, no Espaço Sepúlveda Pertence, na sede do TSE, em Brasília. Vai ter a assinatura de um protocolo de ação conjunta entre o TSE e a Procuradoria-Geral Eleitoral para combater esse crime. O presidente do TSE, ministro Cássio Nunes Marques, e o vice-procurador-geral eleitoral, Alexandre Espinosa Bravo Barbosa, vão participar da ação ao lado de mulheres com atuação reconhecida na vida pública e na defesa dos direitos femininos.
0: O Ministério Público Eleitoral emite 431 manifestações sobre propaganda eleitoral irregular no primeiro mês de fiscalização em Mato Grosso.
1: O objetivo da ação é promover a conscientização sobre as condutas proibidas pela legislação. Kátia Dias.
3: Entre 15 de agosto e 15 de setembro foram emitidas 431 manifestações sobre propaganda eleitoral irregular. Durante a fiscalização, o MP Eleitoral analisou representações, reclamações, pedidos de resposta e apurações relativas a veiculações irregulares de propaganda, tanto na mídia tradicional quanto nas redes sociais.
0: É válida como prova a gravação feita por consumidor dentro do departamento jurídico de empresa, sem consentimento da outra parte.
1: Mas para o STJ, o conteúdo não pode se referir à atividade de advocacia, nem a informações protegidas por sigilo profissional. Fátima Uchoa.
4: Um aluno ajuizou ação contra a instituição de ensino superior devido à oferta e ao posterior cancelamento de curso. A instituição buscou invalidar gravações de conversas feitas pelo consumidor com a diretora e dentro do próprio departamento jurídico, alegando que o local deveria ter a mesma proteção legal dos escritórios de advocacia. A Justiça do Distrito Federal condenou a instituição a pagar quase R$5.000 por danos materiais e R$6.000 por danos morais, considerando a gravação válida. O STJ manteve a decisão. Segundo o relator ministro Raul Araújo, a gravação não tratava de atividade advocatícia, mas de questão administrativa sobre prestação de serviço de ensino.
0: Jornada de trabalho em atividades insalubres é tema de audiência no TST.
1: O debate vai tratar dos limites de uma negociação coletiva nesses casos. Samanta Flor.
5: A discussão é se acordos ou convenções coletivas podem autorizar o aumento da jornada em atividades insalubres sem a aprovação prévia da autoridade competente. O assunto é o tema 149 do TST. A audiência pública foi convocada pelo ministro Douglas Alencar e vai ouvir especialistas, entidades e representantes de categorias afetadas. O entendimento do TST vai orientar o julgamento de processos semelhantes em toda a Justiça do Trabalho.
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0: A você uma boa noite.
1: E até amanhã.
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8: Eu sou Humberto Pinheiro e estes são os destaques de hoje do Jornal do Senado, que começa agora. Participantes de sessão especial apontam a importância da inclusão das pessoas com deficiência. Instituição fiscal independente do Senado diverge do governo e alerta para riscos fiscais. Reportagem da Rádio Senado é finalista do prêmio Vladimir Herzog de jornalismo. Boa noite.

0: O Senado celebrou hoje o Dia Nacional de Luta da Pessoa com Deficiência. Especialistas convidados para a sessão especial apontaram a importância da inclusão. Repórter Márcio Maturana.
1: A importância da participação completa das pessoas com deficiência nas atividades sociais precisa ser ressaltada todos os dias, segundo especialistas que participaram da sessão especial no plenário do Senado nesta segunda-feira, 21 de setembro, que é o Dia Nacional de Luta da Pessoa com Deficiência. A senadora Damaris Alves, do Republicanos do Distrito Federal, presidiu a sessão.
2: Infelizmente, ainda vemos, de vez em quando, uma iniciativa ou outra para, inclusive, retirar direitos já garantidos. Por isso que um dia nacional como esse precisa, por esta casa e por todas as casas do Brasil, ser comemorado.
1: A sessão especial foi requerida pelo senador Paulo Paim, do PT do Rio Grande do Sul. Ele é autor do Estatuto da Pessoa com Deficiência e do projeto de lei que criou o Dia Nacional de Luta da Pessoa com Deficiência.
3: Eleições 2026.
0: As eleições deste ano têm em disputa 54 vagas para o Senado. Total de 32 senadores tentam a reeleição. Outros 10 disputam o governo de seus estados e um a presidência da República. Repórter Rodrigo Rezende.
4: Nas eleições deste ano, cada um dos 26 estados e o Distrito Federal elegerão 2 senadores. Portanto, das 81 vagas do Senado, 54 estão em jogo para os próximos 8 anos. Dos 54 senadores em término de mandato, 32 tentam a reeleição. 9 senadores que encerram o mandato no final de janeiro de 2027 concorrem a outros cargos. Um à presidência da República, um ao governo de seu estado, um para deputado estadual, 2 para deputado federal e 4 como suplentes em chapas que concorrem ao Senado. Já 13 senadores vão encerrar os atuais mandatos em 2027 e não vão concorrer a nenhum cargo. É o caso de Jaime Campos, do União de Mato Grosso.
5: Tenho orgulho da história que eu construí e, sobretudo, tenho esperança no futuro do nosso estado. Cargos passam, mandatos terminam, eleições chegam e vão embora, mas algo que precisa permanecer é o compromisso com o nosso estado.
4: Quem também não disputa a eleição após 40 anos é o senador Paulo Paim, do PT do Rio Grande do Sul.
6: São 40 anos ininterruptos aqui no Congresso Nacional. Uma trajetória construída com diálogo, compromisso e fidelidade às causas do povo brasileiro. Não serei mais candidato ao Senado, mas não saio da política, porque a política está em mim. Ela faz parte da nossa história, da minha alma e da minha forma de enxergar o mundo.
4: Dos 27 senadores que estão no chamado meio de mandato, ou seja, ainda possuem mais 4 anos no Senado, 9 concorrem nestas eleições a governos estaduais. Um senador licenciado concorre ainda à vice-presidência da República.
0: Está pronto para a votação na Comissão de Assuntos Sociais um projeto que cria regras para o uso da inteligência artificial na área da saúde. O texto prevê regras de transparência, responsabilidade e supervisão humana nas decisões clínicas. Repórter Patrícia Oliveira.
7: Segundo o Comitê Gestor da Internet no Brasil, 18% dos hospitais e das clínicas brasileiras já utilizam soluções de inteligência artificial. É o caso do uso da IA para acelerar resultados dos exames de coração, como explica a cardiologista Paula Damasco.
8: A gente usa essa inteligência artificial para estar liberando esse laudo, às vezes, com 2 minutos, para que um clínico possa ter um resultado mais real do eletro para conduzir o paciente.
7: Ricardo Sampaio, coordenador do Centro Integrado de IA do Distrito Federal, aponta a redução das filas de espera para o paciente com o uso da tecnologia.
9: Utilizar a inteligência artificial, seja para um procedimento, seja para uma consulta, seja para um pedido de remédios ou afins, e para que com isso o paciente tenha um retorno mais rápido daquilo que foi solicitado e que ele consiga ser tratado da melhor maneira.
7: A senadora doutora Eudócia, do PSDB de Alagoas, apoia o desenvolvimento de terapias e vacinas contra o câncer com o uso da IA. Um projeto da senadora prevê a utilização da inteligência artificial na saúde pública com regras de transparência, responsabilidade qualidade e supervisão humana nas decisões clínicas para proteger os direitos dos pacientes.
10: A implementação de hospitais inteligentes da rede SUS irá beneficiar significativamente o atendimento aos pacientes da rede pública, otimizando os diagnósticos precoces de várias patologias, especialmente as doenças oncológicas.
7: O projeto também prevê a igualdade no atendimento, proteção de dados e informações claras para os pacientes e que profissionais de saúde recebam capacitação para usar a IA. A proposta recebeu relatório favorável da senadora Damares Alves, do Republicanos do Distrito Federal, e está pronta para votação na Comissão de Assuntos Sociais.
0: O relatório da Instituição Fiscal Independente do Senado apontou diferença entre as projeções do governo e os cálculos da entidade para o projeto do orçamento de 2027. Segundo o relatório, o uso de premissas e parâmetros macroeconômicos distintos pelo Executivo pode implicar desequilíbrio fiscal. Repórter Douglas Castilho.
11: Enquanto o Poder Executivo prevê saldo positivo primário de 18,6 bilhões de reais, os cálculos da IFE indicam a perspectiva de um déficit de 86,1 bilhões, um descompasso de 104,8 bilhões de reais entre os dois cenários. Divergências assim afetam diretamente o cumprimento das metas fiscais, indicando, segundo a instituição, a necessidade de segurar gastos. O diretor executivo da IFE, Marcos Pestana, detalhou onde está a diferença entre as duas contas.
12: O governo trabalha com um PIB ano que vem de 2,4%. A IFE com 1,8. O governo trabalha com uma expansão da massa salarial, que é essencial para calcular as receitas previdenciárias, de mais de 10%. Nós trabalhamos com mais de 7%. Esse acúmulo de diferenciação de parâmetros nos levam a discrepar sobre o resultado primário.
11: Marcos Pestana alerta para novas pressões orçamentárias e despesas não previstas na proposta original, como o recente reajuste de 15% no benefício médio do Bolsa Família.
0: A história de um educador que enfrentou a violência dentro da escola e acabou assassinado é tema de uma reportagem especial da Rádio Senado, que chegou à final do Prêmio Vladimir Herzog de Jornalismo. O trabalho Carlos Mota, A Pedagogia da Coragem, foi produzido pelo jornalista Otávio Augusto Mota e conta a trajetória do próprio pai. A reportagem é de Yasmin Rodrigues.
13: A reportagem que colocou a Rádio Senado entre os finalistas do prêmio Vladimir Herzog nasceu de uma história familiar. O jornalista Otávio Augusto Mota transformou em reportagem a trajetória do pai.
14: A reportagem Carlos Mota, A Pedagogia da Coragem, ela apresenta para os ouvintes a trajetória de vida e de luta de um professor aqui do Distrito Federal chamado Carlos Mota. Ele era diretor no Núcleo Rural Lago Oeste e era um líder comunitário. Lutava por melhores condições de acesso à escola dos alunos.
15: Então essa reportagem, ela navega um pouco por qual era o ideal de Carlos, qual era a visão de Carlos sobre a educação.
13: O prêmio Vladimir Herzog reconhece trabalhos jornalísticos relacionados à defesa dos direitos humanos e tem uma história ligada à luta pela liberdade de expressão e pela democracia. Para Otávio, no entanto, a indicação vai além do reconhecimento profissional. Representa uma busca por conhecer melhor a história de vida do pai e também serve de alerta para a violência que ainda existe no ambiente escolar. A divulgação dos vencedores está marcada para o dia 30 de setembro, com transmissão ao vivo.
0: Com trabalhos técnicos de Eliseu Caires, o Jornal do Senado fica por aqui. Acompanhe agora as notícias da Câmara dos Deputados. Boa noite e até amanhã.
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16: Câmara aprova novo programa escolar para gestão de resíduos sólidos.
17: O projeto cria campanha sobre desaparecimento de criança e adolescente.
16: Avança a proposta que regulariza o transporte intermunicipal por taxistas.
17: Menores podem ser proibidos de atuar em propaganda de jogos de azar.
16: Boa noite. Comissão Permanente da Câmara aprovou o projeto de lei que proíbe presença de menores de 18 anos em propagandas de jogos de azar. A repórter Maria Neves tem os detalhes.
18: A Comissão de Previdência, Assistência Social, Infância, Adolescência e Família da Câmara dos Deputados aprovou o projeto que proíbe a participação de menores de 18 anos em publicidade de produtos proibidos para esta faixa etária. A proposta do deputado Túlio Gadelha, do PSD de Pernambuco, menciona expressamente a vedação de crianças e adolescentes em propaganda de loterias e jogos de azar. Como explica a relatora, a deputada Meire Serafim, do União do Acre, a legislação estabelece uma série de produtos proibidos para menores de 18 anos, como bebidas alcoólicas, cigarros e outras substâncias que possam causar dependência. As leis também proíbem que crianças e adolescentes participem de jogos de azar. No entanto, nenhuma lei proíbe a participação deles na propaganda desses mesmos produtos, que, conforme ressalta a deputada, podem causar prejuízos graves, principalmente a esse público em formação.
19: A gente vê muitas adolescentes e crianças firmar isso na mente e acontecer esses vários fatores, tragédia que a gente vê no nosso país todo, né? Porque esse jogo de azar, ele acaba induzindo as nossas crianças, nossos adolescentes e fazer o pior.
18: Pela proposta aprovada, pais ou responsáveis de crianças e adolescentes que participarem da divulgação por qualquer meio de jogos de azar ou outros produtos proibidos ficarão sujeitos à multa entre R$3.000 e R$10.000. Para agenciadores de menores de 18 anos que descumprirem a lei, a multa será multiplicada por 10. Com isso, poderá variar entre R$30 e R$100.000. Já para as empresas de jogos de azar ou que forneçam produtos proibidos que utilizarem crianças ou adolescentes em peças publicitárias, o valor da multa será multiplicado por 100. Poderá variar entre R$300.000 e R$1.000.000. Caso haja reincidência na utilização de menores de 18 anos em publicidade de produtos proibidos no período de um ano, o projeto prevê a aplicação das multas em dobro. Segundo Túlio Gadelha, a punição tem função pedagógica. Busca assegurar que os responsáveis entendam a gravidade de suas ações e a responsabilidade que têm ao envolver jovens em atividades perigosas ou inadequadas. Da Rádio Câmara de Brasília, Maria Neves.
3: Economia.
20: Kiko Seleguin, do PT de São Paulo, defende a aprovação de uma lei de proteção da soberania econômica nacional. O objetivo é invalidar no Brasil a aplicação de sanções e restrições comerciais ou financeiras impostas unilateralmente por governos e tribunais estrangeiros.
16: Kiko Seleguin sustenta que empresas e pessoas físicas brasileiras não podem cumprir determinação que não tenha respaldo em tratados aprovados pelo país ou em resoluções da ONU. A medida também impede a rescisão de contratos ou encerramento de contas motivados por sanções internacionais unilaterais.
20: Pedro Lucas Fernandes, do União do Maranhão, quer permitir que fundos constitucionais e o Fundo de Desenvolvimento do Nordeste ofereçam garantias para empréstimos destinados a projetos de infraestrutura. Ele explica que a medida pode facilitar o acesso a recursos para a execução de obras.
16: Para Pedro Lucas Fernandes, a proposta também pode estimular investimentos em áreas como energia, logística e infraestrutura sustentável. Na avaliação do deputado, o aumento dos investimentos pode contribuir para a geração de empregos e o crescimento da renda no Nordeste.
3: Segurança Pública.
20: A Câmara está analisando a criação de uma campanha nacional de prevenção ao desaparecimento de crianças e adolescentes. A reportagem é de José Carlos Oliveira.
2: projeto de lei em análise na Câmara dos Deputados cria a campanha nacional educativa sobre desaparecimento de crianças e adolescentes. O texto já foi aprovado na Comissão de Segurança Pública com relatório favorável do deputado Sargento Faur, do PL do Paraná.
21: A implementação de campanhas educativas permanentes contribui para disseminar informações úteis, fortalecendo a rede de proteção à criança e ao adolescente. É dever do poder público adotar mecanismos que ampliem a proteção, especialmente diante do crescimento de crimes envolvendo exploração, tráfico de pessoas, aliciamento virtual e outras formas de violência.
2: O relator destaca que a campanha educativa deverá ser realizada principalmente nas escolas públicas e privadas ao longo de todo o ano letivo.
21: O desaparecimento de crianças e adolescentes é uma realidade alarmante no Brasil e exige atuação integrada do Estado, da família e da sociedade. Nesse contexto, a escola desempenha papel fundamental como ambiente de formação, conscientização e proteção social.
2: Estão previstas medidas de orientação em caso de desaparecimento, divulgação dos canais de denúncia e da legislação protetiva, promoção de palestras e elaboração de cartilhas informativas, inclusive com as estratégias de prevenção ao desaparecimento de crianças e adolescentes. A proposta partiu do deputado delegado Éder Mauro, do PL do Pará, inconformado com a sucessão desse tipo de crime no seu estado.
22: No Pará nós temos sumiços de crianças por questões de seitas, por questões de crimes sexuais, principalmente no que envolve embarcações, e por questões de tráfico de órgãos. Então, esse socorro através de uma proposta vai procurar socorrer aqueles que não têm a menor condições de se defender.
2: A proposta que cria a campanha nacional educativa sobre o desaparecimento de crianças e adolescentes ainda vai passar por votação nas comissões de Educação e Constituição e Justiça. Da Rádio Câmara de Brasília, José Carlos Oliveira.
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24: Educação.
16: Maria do Rosário, do PT, critica a proposta do governo do Rio Grande do Sul de terceirizar a gestão de escolas públicas. Na visão da parlamentar, a medida retira a autonomia das direções escolares e amplia os gastos com empresas privadas.
25: O governo do Rio Grande do Sul decidiu colocar na Bolsa de Valores para terceirizar a gestão das escolas, tirando das diretoras o controle, o comando, a gestão das escolas. Então agora, com isso, o governo pretende gastar muito mais dinheiro com empresas terceirizadas do que entrega para a escola, para a direção, para cuidar das paredes, dos banheiros, para limpeza, para organização da vida da escola. Isso é um grande erro.
20: Maria do Rosário também defende a valorização dos profissionais da educação, com a aplicação da lei que reconhece os professores de creches como integrantes do magistério, a realização de concursos públicos e o fim da cobrança previdenciária sobre aposentados da área.
16: O projeto de Eros Biondini, do PL de Minas Gerais, quer garantir a autonomia das escolas confessionais. A proposta assegura às instituições o direito de organizar atividades e celebrações de acordo com suas crenças, respeitados os conteúdos da Base Nacional Comum Curricular.
20: O texto também proíbe sanções e restrições ao repasse de recursos públicos motivadas pelo exercício da identidade religiosa da escola. Eros Biondini avalia que a medida protege o direito dos pais de escolher instituições de ensino alinhadas às próprias convicções.
24: Comissões.
16: A Câmara aprovou a criação de um programa escolar de gestão de resíduos sólidos. A repórter Paula Bittar acompanhou a votação.
1: A Comissão de Constituição e Justiça da Câmara aprovou uma proposta que permite que as escolas da rede pública da educação básica criem programas de redução, reuso e reciclagem de resíduos sólidos. O objetivo é conscientizar a comunidade escolar sobre a importância da gestão ambientalmente adequada de resíduos sólidos. Relator na comissão, o deputado Nicolas Ferreira, do PL de Minas Gerais, considerou o projeto condizente com as disposições constitucionais que determinam a proteção do meio ambiente como competência do poder estatal. Segundo o texto aprovado, os resíduos sólidos gerados na escola que não puderem ser reutilizados deverão ser descartados em recipientes próprios, seguindo a padronização já existente, como azul para papel e papelão e vermelho para plástico. A renda da comercialização dos resíduos sólidos recicláveis será usada na compra de materiais e equipamentos para a escola. A proposta que permite que as escolas da rede pública da educação básica criem programas de redução, reuso e reciclagem de resíduos sólidos segue agora para a análise do Senado. Da Rádio Câmara de Brasília, Paula Bittar.
3: Desenvolvimento Regional.
20: A Comissão da Amazônia aprovou o relatório de Zezinho Barbari, do PP do Acre, ao projeto que institui o custo amazônico como critério de ponderação nos repasses federais do Fundeb e do programa Dinheiro Direto na Escola, para aumentar o financiamento da educação básica na Amazônia Legal.
16: O objetivo da proposta é compensar os altos gastos com transporte, energia, logística, entre outros, para diminuir a desigualdade e mitigar o descompasso da educação na Amazônia. De acordo com o relatório de Zezinho Barbari, o Ministério da Educação vai definir os novos valores de repasses.
20: Carlos Gomes, do Republicanos do Rio Grande do Sul, apresentou o projeto que desburocratiza o processo de regularização fundiária no país. A proposta simplifica exigências cartorárias e acelera a entrega de títulos de propriedade rural.
16: O projeto permite a verificação de requisitos por imagens de satélite e documentos em imóveis de até 15 módulos fiscais. Carlos Gomes argumenta que a falta de regularização gera insegurança jurídica no campo e dificulta o acesso a crédito para pequenos e médios produtores.
3: Meio ambiente.
20: Projeto de Mário Eringer, do PDT de Minas Gerais, obriga os centros de processamento de dados a implantarem soluções hídricas próprias para o resfriamento de suas instalações. O texto proíbe que os data centers utilizem água de reservatórios públicos destinados ao abastecimento humano.
16: De acordo com Mário Eringer, o avanço tecnológico e a demanda por inteligência artificial exigem um consumo muito elevado de água, o que gera riscos de desabastecimento. A proposta concede um prazo de até 3 anos para que os empreendimentos se adaptem às novas regras ambientais.
20: Luiziane Lins, da Rede do Ceará, é autora de um projeto que criminaliza o abandono de animais deixados em clínicas e hospitais veterinários após a alta médica. Pela proposta, o tutor que não retirar o animal em até 72 horas após ser notificado poderá responder pelo crime de abandono.
16: Luiziane Lins também propõe que clínicas e hospitais veterinários exibam avisos informando que abandonar animais nesses estabelecimentos é crime. Para a congressista, a medida facilita a responsabilização dos tutores e reforça a proteção aos animais.
3: Transportes.
20: Rodrigo de Castro, do União de Minas Gerais, comemora a inauguração de 2 pontes na BR-356, entre os municípios de Ervalha e Muriaé. Segundo ele, as obras aumentam a segurança dos motoristas e reforçam a ligação da Zona da Mata com os estados do Rio de Janeiro e do Espírito Santo.
4: Há muito tempo, todos que passavam ali conviviam com uma situação absolutamente de insegurança e agora tem uma rodovia muito mais segura com a construção das pontes de Imbaúba e da Usina, nos municípios de Rosário da Limeira e Ervalha, e graças a um trabalho que eu fiz como parlamentar, acompanhando aí junto aos ministérios, cobrando licitação, cobrando documentação, cobrando dos ministros, cobrando do pessoal do DENIT, para que essas obras fossem executadas.
5: De acordo com Rodrigo de Castro, as novas pontes também devem impulsionar o turismo e facilitar o deslocamento da população que utiliza a rodovia para acesso a serviços e ao litoral do Rio de Janeiro e do Espírito Santo.
6: A Comissão de Defesa dos Direitos das Pessoas com Deficiência aprovou o relatório de Paulo Alexandre Barbosa, do PSD de São Paulo, ao projeto que cria a Política de Acessibilidade Veicular Sustentável, com carros adaptados de fábrica e abastecidos com tecnologias limpas.
5: Paulo Alexandre Barbosa reformulou a proposta original para incluir o termo veículos eletrificados, como híbridos, elétricos e outras variantes, e permitir o acesso a tecnologias mais baratas. Além disso, ele inclui a expansão dos benefícios para frotas de táxis e transporte coletivo.
3: Trabalho.
6: Avança na Câmara o projeto de lei que regulariza o transporte intermunicipal feito por taxistas. A repórter Silvia Munhato tem os detalhes sobre a medida.
8: A Comissão de Desenvolvimento Urbano da Câmara dos Deputados aprovou o projeto que estabelece condições para que o serviço de transporte individual por táxi em trajetos intermunicipais ou interestaduais não seja caracterizado como transporte irregular de passageiros. O relator, deputado Hildo Rocha, do MDB do Maranhão, exemplificou o que vem acontecendo com os taxistas.
9: Hoje em dia, grande parte das cidades estão conurbadas, ou seja, emendaram uma na outra. Eu dou um exemplo como São Luís. São Luís, a capital do Maranhão, é uma ilha. Dentro dessa ilha tem quatro municípios juntos. Se o taxista leva um passageiro para a Raposa, se a fiscalização alcançá-lo, vai multá-lo porque vai ser considerado um transporte clandestino.
8: Com o projeto, o transporte intermunicipal ou interestadual por taxistas não será considerado irregular se for previamente solicitado por meio eletrônico, aplicativo, telefone ou mensagem. Também o retorno do taxista ao município de origem com o passageiro previamente solicitado por meio eletrônico não vai caracterizar captação irregular de passageiros. Mas permanecem vedadas a abordagem em via pública, a captação espontânea de passageiros fora da área de autorização e a utilização do serviço em desacordo com as normas municipais. O projeto que regula o transporte intermunicipal pelos taxistas ainda será analisado pelas comissões de Viação e Transportes e de Constituição e Justiça. Da Rádio Câmara de Brasília, Silvia Minhato.
3: Homenagem.
5: Ana Paula Leão, do PP, sugere que a Romaria de Nossa Senhora da Abadia, realizada em Minas Gerais, seja reconhecida como manifestação da cultura nacional. O texto autoriza o poder público a criar políticas de fomento para garantir infraestrutura e assistência aos fiéis.
6: Ana Paula Leão explica que a tradição é centenária e mobiliza milhares de pessoas na primeira quinzena de agosto. A deputada ressalta que a Romaria transcende o aspecto religioso para se transformar num espaço de socialização que ajuda a preservar a identidade regional.
5: Está em análise na Câmara projeto de Ribamar Silva, do Podemos de São Paulo, que concede ao município de Osasco o título de Capital Nacional do Trabalho. O deputado sugeriu 19 de fevereiro como data oficial para celebrar a homenagem.
6: Ribamar Silva argumenta que o reconhecimento destaca a importância econômica de Osasco, considerado um dos principais polos industriais, comerciais e de serviços do país. Na visão do parlamentar, a medida valoriza a tradição de trabalho e empreendedorismo do município.
5: Termina agora o Jornal Câmara dos Deputados, produzido pela Rádio Câmara, com trabalhos técnicos de Wellington Teles e apresentação de Luciana Vieira e Val Monteiro. Boa noite.
6: Uma boa noite para você. Fique agora com as notícias do Tribunal de Contas da União.
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12: 20 horas.
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1: 20 horas e 20 minutos.
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1: 20 horas e 40 minutos.
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20 horas e 53 minutos.

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1: 20h59.
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